0: feliz, tá no Nossa Noite.
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0: Este é o Nossa Noite com Matheus e Cauã, Laona Prado, Admita, nesta noite gostosa de domingão 2 de agosto, já que tem mais.
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0: Estamos de volta, tem Pedro Paulo e Alex, tem Country Beat.
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0: Aquele abraço pra você, toda a turminha aí, a Rosângela também, o Anilson. Obrigado pelo carinho, pela sintonia.
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0: Estamos de volta, tem Henrique e Julian.
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7: Mais amor e menos drama, né? Não é melhor? Eu acho.

0: Lima, Bala Alojada é o novo sucesso do embaixador, aqui na sua rádio preferida.
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0: Estamos de volta, tem Luan Santana e o Erro Planejado.
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0: que respeitar demais aqui.
1: Ô, Crujumar, pô, tamo
0: essa
1: junto,
0: aqui é pra nós fazer.
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0: o dinheiro à toa, né?
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0: gostou pra barulho. 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

0: Menos é mais champanhe na nossa noite deste domingão 2 de agosto. Chegando mais participações. Alô, André, aquele abraço pra você, o Daniel, o Davi, o Hernani, toda a turminha curtindo nossa noite. Boa semana.
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0: Estamos de volta, tem a turma do pagode.
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0: Tiãozinho e Alessandro e o amor de treino nossa noite deste domingão. Excelente semana pra você. Segue o Instagram também daquela moral, @locutor Rodrigo Santos com dois S no final. Obrigado pelo carinho, pela sintonia, já que eu tô de volta.
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0: Estamos de volta, tem o Bruno Mars no Nossa Noite.
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0: Certo Alguém, encerrando nossa noite deste domingão 2 de agosto, desejando a você uma excelente semana, uma semana muito bacana, muito produtiva para você. E claro, se o Pai Maior nos permitir, a gente se fala sempre aqui na rádio que você ama. Boa semana, beijo carinhoso do Rodrigo Santos, forte abraço, tchau, tchau.
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0: Neto chegando na segundona. Você vem com a gente, é sério!
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0: Bom dia, lindona! Ô, amigão, como é que tá? Tudo beleza? Eita, nós! A partir de agora a festa tá começando, hein? Você tá bem, é? Uau! Ó, essa vai ser a melhor semana da sua vida, a gente já tá torcendo. Início de mês, início de semana, né? Início de programa. Ah, e eu quero saber de onde você tá me ouvindo. Você me conta? Você participa? Vai lá no arroba Joel Cabral Voz do meu Instagram e me conta de onde você tá me ouvindo. Isso, qual cidade? Ah, eu quero saber de onde você tá me ouvindo, viu? E depois eu te mando um abraço aqui. Combinado? Bora começar a festa da semana? Chega pertinho do rádio, vem comigo!
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0: Abrindo madrugada de hoje, nó! Bruno Marrone, ó! A raiva é minha! Eita!

Madrugada, Rio Negro e Solimões e Jorge, Matheus, saudade de ex. Antes, Murilo Huck, saudade estranha. Yasmin Santos com É Minha Vida. E abrimos com Bruno e Marrone. A raiva é minha. Continua aqui pra você. Ó, ó.

Madrugada Boa, tocando Ana Castela. É que eu não te esqueci, que modão, hein? Antes, Guilherme Santiago, as modas que eu fiz pro cê. E ainda Matheus e Cauã e Lauana Prado. Admita, gostando, é? Eu mais ainda da sua companhia, viu? Daqui a pouquinho tem mais moda. Ah, como eu gosto. Eu te conto sempre, você sabe, né? Lá vem Jazz e Jadson, o Luan Santana, o Henrique e o

madrugada, Henrique e Juliano, romântico, hein? É assim que tem que ser, independente da outra pessoa, né? Não vai se mudar por causa disso. Antes, Guilherme, Benuto e Panda, eu duvido. Mato Grosso e Matias e Fernanda e Sorocaba, ao som de Let It Be. E ainda, Ed Brito e Samuel, toda mulher. Continua aqui, tá? Ó, ó.

madrugada, fechando a primeira hora, Maurício e Eduardo, solteira no mundo. Antes teve Luan Santana, ambiente errado. E ainda PPA com Diego e Vitor Hugo, Carmé de Chocolate. Como eu gosto de estar aqui com você, tá? Daqui a pouquinho, após o intervalo, lá vem Maiara e Maraísa, Marcos e Belucci. Vai ter o Zezé.

legal que você tá aqui, hein? Ó, ó. Eduardo Costa chegando no Madrugada. Que versão, gente. Te quero. Bom dia.

Madrugada boa demais, que segundona, hein? Maiara e Maraíza, ex de alguém. Antes teve Rio Negro e Solimões e Country Beat, apaixona muita gente. Gustavo Mioto com melhor versão e ainda Eduardo Costa, te quero. Cá junto comigo, continua. Bem, bem, bem.

Madrugada Boa, tocando Gustavo Lima, Bala Lojada. Antes teve Zezé de Camargo, Discutidas. E o João Pedro e o Cristiano, Acordou Namorando. Já, já, lá vem, após o intervalo. Você vai cantar com Paula Fernandes, Israel e Rodolfo. Vai ter Guilherme Santiago e Marília Mendonça. Até o Jorge e o Matheus.

Almada, Guilherme Santiago e a inesquecível Marília Mendonça. Ah, se ele soubesse! Antes, PPA com Diego e Vitor Hugo Carmé de Chocolate. O Zezé de Camargo com Discutidos. E abrimos com Jorge Matheus. Cinco regras. Vem cá junto, ó. Continua.

madrugada, Kleber e Cauã, mil adjetivos, fechando essa hora. Antes, Henrique e Juliano, quem melhor do que eu? E ainda os Bonifácios com a Thaíra e Alexandre. Deus me deu esse lugar. Na próxima hora, tem alô pra você, tá? Corre lá no arroba Joel Cabral Voz do meu Instagram e me conta de onde tá me ouvindo. E eu vou te mandar um abraço aqui, tá bom? Ó, quem vem daqui a pouquinho, Yasmin Santos.

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Muito bom dia! Uma hora a mais tá começando. Você tá bem, lindona? E você, amigão? Tudo certo, é? Obrigado pelo carinho. Muito prazer. Sou o Joel Cabral. Como é bom estar com você aqui no Madrugada. Quero você participando, tá? No arroba Joel Cabral Voz do meu Instagram. Como é bom quando você participa. Como a Sabrina que tá ouvindo a gente. O Heitor, a Valerinha, o Kaique tá ouvindo também. Esse povo tá passando no arroba Joel Cabral Voz do meu Instagram. Me contando de onde tá me ouvindo e depois eu não aguento, né? Manda um abraço aqui mesmo. Bora começar essa hora? Isso, chega mais pertinho. 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Ed, Brito e Samuel no Madrugada. Que regravação, gente. Toda mulher. Ó que letra.

0: madrugada, Eduardo Costa, por onde andei? Teve antes Emílio e Eduardo, barulho da buzina. Yasmin Santos com apenas um sorriso e Ed Brito e Samuel, toda mulher. Continua aqui, tá? Sempre, toda.
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Rodrigo e ainda João Lucas, Freitas e Kleber e Cauã. Preso ao seu beijo. O intervalo é rápido, hein? Lá vem pra cantar pra você após o intervalo. Ralf, Guilherme, Santiago, a Maiara e a Maraísa. Até o Jorge, Matheus e a Lauã.

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3: 2:30.
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5: E aí, foi rápido, né?
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5: Aqui continua só pra você. Maiara e Maraísa chegando, cê nunca vai saber. Que história é essa? Que segredo?

Guilherme Santiago, eu não te amei à toa. Eita! Antes, Júnior Marques, Ilusão de Amor. Marcos e Belucci, Papo de Alma. E Maiara e Maraíza, Você Nunca Vai Saber. Aqui continua pra você, tá? Boa semana!

Segundona, Ed Brito e Samuel fechando essa hora toda mulher. Teve antes Jorge, Matheus e Lauana Prado, Haverá Sinais. E Guilherme, Benuto e Panda, Eu Duvido. Você tá gostando, né? Ah, na próxima hora você vai gostar ainda mais. Que lá vem João Neto e Frederico, Eduardo Costa, vai ter a Ana Castela.

0: Ruas e 58.
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Alan Daniel com Maiara e Maraísa. Te cuida, coração! Antes, Rio Negro e Solimões, Emílio e Eduardo sonhando com você. Fernando e Sorocaba passando a porteira. E Eduardo Costa, o novo cara que segue, tá? Ó! Oh.

madrugada boa, tocando Ana Castela. É que eu não te esqueci, sabe? Antes, João Neto e Frederico Marca Eu e os Bonifácios com a Thaíra e Alexandre. Deus me deu esse lugar, lá vem. Daqui a pouquinho, após o intervalo, Hugo e Thiago, vai ter Luan Santana, o Zé Neto e o Cristiano, até o Gustavo Lima cantando.

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1: 3:33.

Vou atrás da outra, vem conferir. Ó, o Gustavo Lima chegando com Bala Alojada. Que história, gente. Você já ouviu? Ó.

No Madrugada, Luan Santana. Ilha, você é ilha na vida de alguém, sabia? Ou se é? Antes, Tchãozinho e Alessandro com De Paulo e Paulino, Amor de Trem, o Zaneto e o Cristiano com Uai e o Gustavo Lima, Bala Alojada. Continua aqui pra você, tá? Bom dia.

0: Segundona, tocando Leandro e Romário e Icarinho Gilmar, Corações Egoístas. Antes, Júnior Marques, Ilusão de Amor, e Hugo e Thiago, Aguenta Coração. Ó, por falar nisso, daqui a pouquinho eu tenho saudade. Aquela viagem especial no mundo da música sertaneja já vai começar e você é o meu convidado mais que especial. Combinado? Então não sai daí, é Vapt-Vupt. Segura!
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0: Oiê, bom dia! Bora matar a saudade?
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0: Que legal, a partir de agora você sabe, né? A última hora do Madrugada, mas muito bem selecionada pra você fazer aquela viagem no túnel do tempo. A música sertaneja de volta e vale a pena ouvir de novo. E claro, a gente relembrar aquele momento especial. Você gosta de viajar no túnel do tempo? Sério, que legal. Então bora começar.
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0: Chitãozinho e Xororó. A minha vida é a primeira de hoje.

Uau, 1997, Jean Giovanni, Tentativas, que letra, hein? Christian Ralph, Sensível Demais, e abrimos com Chitãozinho e Chororó. A Minha Vida continua a madrugada, bom dia.

0: no Madrugada. Uau, voltamos ao ano de 1998. Lucas e Luan, Depois do Prazer. Teve a Jaine com a Estrada da Esperança e ainda Rio Negro e Solimões. E a Paixão Antiga. Tá gostando de matar saudade, é? Quero saber onde você tá agora. Sério, que legal, importante é que você tá aqui com a gente. Ah, não, não tá acabando a saudade. Após o intervalo, mais meia hora de música pra você viajar no túnel do tempo. Combinado? Ih, vai ter João Paulo e Daniel, Rick, Renan, Zezé e Luciano, tudo isso após o intervalo. Até já!
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2: 4h29.
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que saudade, hein? Madrugada com você. João Paulo e Daniel, voltamos ao ano de 1997. Ei, poeira da estrada.

Na madrugada mais gostosa, Zezé de Camargo e Luciano. Hoje o top tudo que eu vi é moda ajeitada. Essa é de 1995, hein? Teve o Rick e o Renner, da Terra ao Céu. E abrimos com João Paulo e Daniel. E a Poeira da Estrada. Bora continuar, gente? Bom dia!

0: madrugada mais gostosa, Wilson e Soraya, que versão bonita, total eclipse do amor. Teve Jean Giovanni, ô amigo seu. Abrimos com João Mineiro e Marciano no mesmo lugar. Obrigado pelo carinho da sua audiência na segundona, viu? À meia-noite a gente vai estar aqui de novo com muito mais música boa na sua madrugada. Você topa voltar com a gente? Sério? Não vai nem sair? Vai continuar aqui na rádio? Que legal, é isso aí que eu gosto. Programação show pra segundona, hein? Até a meia-noite, gente. Tchau!
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0: 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Já, já tem o Ronei Rocha tocando muita moda boa aqui na sua manhã. Bom dia, Baité!
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4: Hora certa para você, 5 horas 4 minutos. Bom dia, 5 e 4.
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2: Estamos chegando, 5 horas, 5 minutos. Muito bom dia pra você, 5:05. A partir de agora a gente chega pra dar início a mais uma edição do Sertão Atividade. Vamos junto, né? Até às 7 horas da manhã, tocando o melhor da música sertaneja e raiz. Pra você participar, linha liberada neste momento, 37999379280. Zap Atividade 37998208726. Pode acessar o nosso site, Atividade sertaneja.com.br. A gente começa sempre mandando aquele forte abraço para todas as comunidades rurais em sintonia, para você padeiro, a você confeiteiro, para você caminhoneiro, a você frentista, para você taxista, a você guarda noturno, para você da área de saúde, a você da polícia militar, para você da Vila Vicentina, para você pedreiro, servente de pedreiro, açougueiro, onde quer que você esteja sintonizado em 87,9, tenham todos uma ótima manhã de segundona. E vamos começar pedindo aí ao Padre Zezinho que interceda por nós e peça a Deus para abençoar todas as famílias brasileiras.

todo mundo abençoado nesta manhã de segunda-feira. Com a graça de Deus e Nossa Senhora Aparecida, vamos dar início a mais uma super edição do Sertão Atividade. Vamos falar do tempo, né? Previsão para hoje, segunda-feira, 3 de agosto de 2026. Sol com muitas nuvens durante o dia, noite também com muitas nuvens, mas não há previsão de chuva, viu? A temperatura mínima de 14 graus, a máxima chegando aí nos 29 graus. É o tempo para hoje. Neste momento, temperatura está aí na casa de 15 graus. E o céu limpo, a umidade relativa do ar em 88%, vento a 3 km por hora. Não há previsão de chuva para esta segunda-feira em Abaeté. Pelo menos são as primeiras previsões aqui do site Clima Tempo, né? Vamos começar o nosso despertador da cidade. Vamos começar o Sertão Atividade até às 7, né? Muita moda boa pra gente começar muito bem a semana do Sertão. Pra gente começar muito bem a nossa segunda-feira, 5 e 7.

vamos começar o nosso Despertador da Cidade. 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A primeira de hoje para abrir a porteira do sertão, Gino e Geno, é os Chonados do Brasil. Bom dia, Baeté, bom dia, região.

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1: Hora certa para você, 5:19. A nossa primeira sequência do Sertão Atividade, Rio Negro e Solimões. Procure por mim, Lourenço Lorival, a Cruz do Caminho, Gino Geno, que amor é esse? É o nosso Sertão Atividade, né? O despertador da cidade. A gente junto até às 7 da manhã, tocando muita moda boa aqui na nossa manhã de segunda-feira, amanhã de 3 de agosto de 2026. 5:19.

0: E vamos seguindo a nossa programação sertaneja. Vamos mandar aquele abraço aí para os plantonistas da noturna, né? Pessoal que ralou na madrugada, pessoal que daqui a pouquinho já estão indo aí para o descanso. Muito bom dia para vocês, um bom descanso a todos. E para você que está levantando agora, está preparando aí para o trabalho, para você que já está no trabalho, uma segunda-feira, uma semana, né, abençoada para todos nós, né? Que nós tenhamos aí uma semana cheia de bênçãos, de graças e realizações. Só coisas boas. 5:20, Arilma, bairro Simão da Cunha, bom dia. Luiz Mauro, também já tá na sintonia, aquele abraço. Meu bom dia aí pro Tininho, né? Alô, Frango. Frango tá lá no Pau d'Olho, né? Já tá na sintonia também, já tá preparando aquele cafezinho caprichado aí, né, Frango? Abraço pra você, bom dia. Toda a família aí, viu? Obrigado aí pela audiência, né? O Ricardo lá do bairro dos Neres, o Paulo Henrique, a Laila, a Beatriz, nosso abraço, né? O Zé Osvaldo, a Vilma, também estão na sintonia. Rosinha, Michele, Betinha, bom dia pra vocês aí também, viu? Bom dia lá pro Totonho, né? O Totonho tá ouvindo a gente, já preparando aí, Totonho, pra trabalhar? Já tá no tomando cafezinho aí? Ainda não? Então vamos tomar aquele café caprichado aí, né? Totonho, a Ronilda, Marinho lá dos Salgados, Vovó Maria, alô Vinícius, bom dia pra você também, bom trabalho, viu? Obrigado aí pela audiência, pessoal, gente boa aí, família toda aí, o nosso abraço pra vocês, viu? Obrigado aí pela companhia. 5:21, meu bom dia vai também aí pro Nenê, tá lá no bairro São João, já tá acompanhando a nossa manhã sertaneja. Bom dia lá pro Nego Pedreiro, alô Nego, aquele abraço pra você. Abraço aí pra Negrinha, tá na lanchonete João da Eva, também tá no trampo já, né? Negrinha também é madrugadeira, já começa bem cedinho, né, Negrinha? Abraço pra você aí, viu? Já tomou um cafezinho aí, com certeza, né? Tá lá na lanchonete João da Eva, curtindo aí o nosso Sertão Atividade. Bom dia, 5:22, quem também tá na sintonia é o Tito Mecânico, né? O Tito já tá no despertar aí da segunda-feira, né, Tito? Bom dia pra você e bom dia também pro Para-Rai, né? Já tá lá na sintonia Para-Rai, apareceu por lá, o Tito tá dizendo aqui, ó, chegou por aqui agora o Para-Rai, viu? Então, um grande abraço pra vocês aí, bom dia, ótima semana pra vocês aí também, né? O Tito Mecânico e o Para-Rai na sintonia da nossa programação 5:22.
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0: É comigo mesmo. Vamos junto até às 7. Essa aqui é de 1991, Leandro e Leonardo. É pra gente matar a saudade, viu? É moda boa, é moda ajeitada, é moda chonada no sertão. 5:22. Bom dia.

0: João Paulo e Daniel, na nossa madrugada sertaneja, vazio. Leandro e Leonardo, estou nas mãos desta mulher. Fechando por aqui mais uma sequência da nossa programação sertaneja, o nosso Sertão Atividade. É o despertador da cidade, né? O Totonho Tratorista tá lá no Pau d'Olho. Totonho tá lá no Margozão, né? Hoje é segunda-feira, né, Totonho? Hoje é dia do Margozão. Aquele famoso Margozão aí do Totonho Tratorista não falha na segundona, né? Abraço pra você, bom dia. Já desgaiou o pé de bordo lá também, Totonho? Como é que é? Pé de bordo lá, no... folha não tá tendo, né? É só galha mesmo, né? Folha não tá tendo. Então o Totonho Tratorista tá lá desgaiando lá o pé de bordo lá, raiz, tudo mais aí, né, Totonho? Abraço pra você, viu? Bom dia, obrigado aí pela audiência. Totonho tá lá na sintonia. Tá descarculado ao nosso amigo Totonho Tratorista, viu? Tá descarculado. O Itamar Pedreiro tá lá no Santa Luzia, né? Também tá na sintonia lá também, já tá tomando aquele margozão lá também, né? Bom dia pra vocês aí no Santa Luzia, obrigado aí pela audiência, obrigado aí pela companhia. Vamos seguindo aqui a nossa programação, né? Vamos seguindo aqui o nosso Sertão Atividade. Vamos pros nossos apoiadores culturais, hora certa pra vocês, 5 horas, 31 minutos.
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17: Hora certa para você, 5 horas 37 minutos.

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1: E a gente chega com o Informativo 87 às 5:37. Olha só, gente, preso passa aí por cirurgia após engolir 32 porções de maconha em Nova Serrana, viu? Um detento aí de 20 anos foi internado em uma unidade de saúde de Nova Serrana para retirada aí de 32 porções de maconha que estavam no estômago dele. Após passar aí por cirurgia, ele segue sob escolta da Polícia Penal. Segundo aí a Secretaria de Estado de Justiça e Segurança Pública, o preso passou aí mal no dia 25 de julho e foi levado para a unidade de pronto atendimento, a UPA. Após aí receber atendimento médico, ele foi liberado e retornou ao presídio. 3 dias depois, em 28 de julho, o detento voltou a apresentar mal-estar e foi novamente encaminhado à unidade de saúde. Durante aí o atendimento, foi constatada a necessidade de uma intervenção cirúrgica, né, que resultou aí na retirada das 32 porções de maconha que ele havia aí ingerido. Estado de saúde aí não foi informado. A direção aí do presídio de Nova Serrana informou que instaurou aí um procedimento administrativo interno para apurar aí as circunstâncias da ocorrência. A investigação busca esclarecer como o material ilícito foi ingerido e se houve aí eventual participação de outras pessoas no caso. Isso aí acontecendo no presídio de Nova Serrana neste finalzinho do mês aí de julho, mês passado aí, né? Detento aí engolindo 32 porções de maconha. 5:38.
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1: E vamos seguindo a nossa programação sertaneja, vamos seguindo aqui o nosso Sertão Atividade, o nosso despertador da cidade que vai até às 7 da manhã tocando muita moda boa. Deixa eu mandar mais abraço aqui, mais participações, né, pessoal? Já acorda bem cedinho, já vai tomando aquele cafezinho caprichado e já vai ouvindo o Sertão Atividade, né? Muito bom dia pra vocês, né, pessoal? A dona de casa já tá de pé. Hoje começa as aulas novamente, né? Hoje a garotada aí retorna às aulas, mais aí 4, 5 meses, hein? Mais 4 meses, né, de aula aí pra fechar o ano letivo de 2026. A dona de casa já tá de pé, já tá preparando aí aquele cafezinho caprichado, já vai despachar o maridão pro trabalho, daqui a pouquinho desperta a criançada aí pra ir pra escola, né? Muito bom dia pra todas as donas de casa em sintonia.

0: Deixa eu mandar um abraço lá pro Arthurzinho do caminhão. O Arthurzinho já tá na sintonia da nossa programação sertaneja. Muito bom dia, Arthurzinho. Grande abraço pro senhor aí, viu? Obrigado pela audiência aí, obrigado pela companhia. O Juninho Balalau também tá acompanhando a nossa programação sertaneja. Bom dia. Meu bom dia vai também aí pro Divino Balaeiro, né? Lá no São Pedro. Alô, Divino. Abraço. Bom dia pra você. Bom dia aí pra Ângela. Já ouvindo, já acompanhando a nossa programação do sertão. E bom dia aí para Patrícia, né, que tá lá em Pompéu, já dando um bom dia pra gente aqui, desejando uma abençoada semana para todos nós. Aquele abraço, Patrícia, aí em Pompéu. Obrigado pela participação.
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0: É comigo mesmo, vamos junto até às 7 da manhã, tocando muita moda boa na nossa manhã de segunda, nossa manhã de 3 de agosto de 2026, né? 5h41, tá chegando moda boa, raiz e sertão, fio do bigode. Bom dia!

0: 5:51, trio Parada Dura, Faz Isso Não, Paixão, Rolando, Bondrim, Vide, Vida Marvada, Raiz e Sertão, Fio do Bigode. Para fechar mais uma sequência da nossa programação sertaneja, o nosso Sertão Atividade, o Despertador da Cidade, né? Vamos até às 7 da manhã. Abraço aí pro Adão, já tá na sintonia. Bom dia, obrigado aí pela audiência. As comunidades rurais, né, pessoal que tá aí na zona rural, tá aí na fazenda, tá no sítio, tá na chácara, tá tirando aquele leitinho gostoso aí no curral, ouvindo o Sertão Atividade. Bom dia para você aí nas comunidades rurais em sintonia.
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0: Olha a hora, gente, 5:51. Bom dia para você, 5:51. 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Vamos seguindo aqui a nossa programação sertaneja, vamos seguindo aqui o nosso Sertão Atividade 37999379280. Manda aí o seu zap 99820-8726. Pode acessar também o nosso site atividadesertaneja.com.br. Vamos de mais abraços, mais participações. Deixa eu mandar aquele abraço aí pro Faqueiro, né? O Faqueiro tá lá em patrocínio, já tá dando um bom dia para nós aqui, ó. Bom dia, Rony Rocha, bom dia, Atividade Sertaneja, bom começo de semana. Fica com Deus, amém. É o Faqueiro, lá em patrocínio, acompanhando a nossa programação. Abraço para você, viu, Faqueiro? Abraço aí para toda a família aí na cidade de patrocínio. Bom dia, obrigado também pela sua audiência, pela sua participação, né? 5:52, o Zé Lúcio do DR também tá participando comigo, né? O Zé Lúcio tá na sintonia da nossa programação. Abraço, obrigado aí pela audiência. 5:53.
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0: Divino e Donizete canta na nossa madrugada, é a mineira de Uberaba, 5:53. Olha a hora, gente, tá na hora de levantar, né? 5:53.

0: 5:59. Que canção linda, né? Essa aí na voz de Almir Sater, Peão. Essa foi indicação do Helder, lá dos supermercados BH. Já tá na sintonia, já preparando aí pro trabalho, né, Helder? Bom dia pra você, bom dia aí pra Mara e pro Vicente Roleta. O nosso abraço. Obrigado aí pela audiência. Também por aqui teve Divino e Donizete Mineira de Uberaba. Pra fechar mais uma sequência, pra mandar também aquele abraço lá pro Marcelino. Tá lá na cidade de Oliveira. Tá na sintonia da nossa programação. Bom dia pra você, Marcelino. Obrigado aí pela audiência aí na cidade de Oliveira. Já preparando aí pro trabalho também, né? Olha só, gente. Deixa eu dar um alô aqui. Deixa eu dar um recadinho pra você que tá precisando aí de pedreiro, também pintor. Fala aí com o Sebastião Santana, viu? 37998375952, 998375952. Então, para você que está precisando aí de serviços de pintura e também de pedreiro, serviços em geral, pode falar aí com o Sebastião, está disponível no momento. Salva aí o telefone, 37998375922, 998375922. É o telefone aí do Sebastião Santana. Santana, tá lá na sintonia, tá ouvindo, né? Alô, Sebastião, é o nosso amigo Tiãozinho, né? Bom dia pra você, bom dia pra toda a família e Deus abençoe sempre. Então tá aí o recadinho aí do Sebastião, viu? Precisou de pintor, precisou de pedreiro? 998375922. 6:01, já virando aqui a nosso reloginho aqui pra 6:01. A gente está aguardando aqui a chegada, né, do padre Reginaldo Manzotti. O Adilson Arantes já vai anunciar lá na Rádio Evangelizar e a gente já vai direto para Curitiba. Hora da oração da manhã.
1: 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Que Deus me ajude. Bom dia, povo de Deus. Segunda-feira de agosto. Que a sua segunda-feira comece alegre e motivada. Como deve ser na vida. Rezemos juntos, suplicando a Deus as graças e bênçãos do céu. Ah, mande as suas intenções no www.padrereginaldomanzotti.com.br. Em nome do Pai, do Filho e do Espírito Santo. Amém. Sagrada Família de Nazaré, nesta manhã me coloco em oração por todas as famílias. Ó Sagrada Família de Nazaré, que as famílias aqui na terra tenham o discernimento necessário para fugir de todas as ciladas que o mundo oferece. Jesus, Maria e José, eu coloco como intenção especial os pais aqui na terra. Que Deus, o Pai do Céu, nos concedeu como pai biológico ou pais do coração. Diga o nome do seu pai. Senhor, aos pais falecidos, peço descanso eterno e a luz perpétua. Aos pais vivos, saúde, prosperidade e paz. Senhor, abençoai e santificai as famílias, de modo especial os casais. Aperfeiçoai o amor dentro do matrimônio. Fazei com que sempre lembrem o pacto nupcial e que possam a cada dia, no perdão, no diálogo, na fidelidade, reavivar o amor que os une. Senhor, nesta manhã, eu venho pedir que o perdão seja abundante na família, que o amor seja constante e o diálogo uma ponte de recomeço. Afaste para longe das famílias brigas, discórdias, desavenças, infidelidade e enfermidade. Nesta manhã peço, Senhor, afastai para longe todos os ataques do inimigo contra a família e de
2: modo particular, por estas pessoas que nem minha família precisam de oração. Sagrada Família de Nazaré, santificai e protegei a minha família. Rezo, Senhor, pelos pais, pais biológicos, pais adotivos, que vivam verdadeiramente a missão da paternidade. Pai nosso, que estais no céu, santificado seja o vosso nome. Venha a nós o vosso reino, seja feita a vossa vontade, assim na terra como no céu. O pão nosso de cada dia nos dai hoje. Perdoai-nos nas nossas ofensas, assim como nós perdoamos a quem nos tem ofendido. E não nos deixeis cair em tentação, mas livrai-nos do mal. Amém. O Senhor esteja convosco. Ele está no meio de nós. Que a bênção de Deus Todo-Poderoso recaia sobre a água, a roupa dos enfermos, principalmente a família e os pais. Em nome do Pai, do Filho e do Espírito Santo. Amém. Sagrada Família de Nazaré, santificai e protegei a minha família. Amém.
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0: Hora certa para você, 6:11, de volta aqui na nossa programação do Sertão Atividade, ao nosso despertador da cidade. Ótima manhã de segunda para você, viu? 6:11.

E um bom dia para você que está acordando agora, para você que está ligando o rádio na Atividade Sertaneja, seja muito bem-vindo aqui na programação do Sertão Atividade. Bom dia para você que está tomando aí o cafezinho, está preparando aí para o trabalho. Bom dia para você que já está no trabalho, uma semana abençoada, né? O Aguimar está lá em Nova Serrana, está na sintonia. Abraço para você, Aguimar, abraço aí para a Ângela e para o Aguimar Júnior. Bom dia também aí para a Jussara e para o Davi, sempre acompanhando todas as manhãs, a Eliana Machado. Abraço, bom dia, bom trabalho para você também, viu, Eliana? Obrigado aí pela sua participação. Nosso bom dia vai aí nas comunidades rurais, né? O Marcos está lá na Fazenda Nova Genética, também já está participando comigo, já dando um bom dia para a gente aqui. Obrigado pela audiência aí na Fazenda Nova Genética. Abraço. Aguinaldo Carpinteiro também está participando comigo, né? Tá ligado? Tá lá no Abaitezinho, né? O Aguinaldo, a Kelly. E também para a galerinha que está em Nova Serrana, nosso abraço para vocês aí, obrigado pela sintonia também aí do Aguinaldo Carpinteiro, né, que está mandando abraço também. É, deixa eu ver aqui, cadê a mensagem do Aguinaldo aqui? O Rony Rocha perdeu a mensagem do Aguinaldo aqui. Ah, agora sim, tá aqui, já chama aqui a mensagem. Manda abraços também para o meu amigo Daniel em Bragança Paulista, lá no interior de São Paulo, né? Então tá dado o recado aí, alô Daniel, aí em Bragança Paulista, Aguinaldo Carpinteiro tá te mandando esse abraço aí, tá te mandando esse bom dia, pessoal acompanhando aí através do aplicativo. Aguinaldo Carpinteiro manda um abraço em Nova Serrana e manda um abraço também lá no interior paulista, lá na cidade de Bragança Paulista. O Daniel tá na sintonia.

também. A todo mundo abençoado nesta manhã de segunda-feira, com a graça de Deus e Nossa Senhora Aparecida, estamos aqui firme e forte no lugar certo, fazendo o que gosta, levando para você o melhor da música sertaneja e raiz aqui no nosso Sertão Atividade. Agora.

vamos seguindo nosso Sertão Atividade, vamos seguindo nosso Despertador da Cidade. Vamos fazer o seguinte, vamos abrir esta sequência atendendo o Marcos lá na Fazenda Nova Genética com Renan e Raí. Em seguida, já atendo a Eliana Machado com Cascatinha em Ana. É só moda boa. Bom dia, 6h15. Olha a hora, gente. Tá na hora de levantar, né? 6h15. Bom dia.

0: 6:28. Que moda boa, né? Aqui na nossa Manhã do Sertão, atividade Liu e Léo, Saudade de Minha Terra, César e Paulinho, Esquecido, Cascatinha e Ana, Índia, Renan e Raí, Liguei Pra Te Ouvir, fechando mais uma sequência da nossa programação sertaneja, mandando aquele abraço lá na padaria do Caçarola. Pessoal, tá na sintonia, né? Bom dia aí pro Gabriel, bom dia para todo o pessoal aí, né? O Caçarola, todos os funcionários aí, o nosso abraço para vocês, bom trabalho, obrigado aí pela audiência e ótima semana para vocês aí também, viu, Gabriel? Obrigado aí pela sua participação. Padaria do Caçarola tá na sintonia, aquele abraço. 6:29, meu bom dia vai também aí no bairro São João, pessoal que está lá no bairro do Osmar, já está acompanhando a nossa programação sertaneja, o Osmar, a Idalina, abraço para vocês aí, obrigado também pela audiência, viu? 6:29.
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0: E a gente chega com o Informativo 87 agora para falar de esporte, né? Para falar de futebol, rodada da Copa do Brasil, jogos de ida, né? Das oitavas de final, começaram sábado. Tivemos 3 jogos no sábado e 3 empates de 0-0, viu? Vasco da Gama e Fluminense, 0-0. Atlético Mineiro e Juventude, 0-0. Santos e Remo, também 0-0. Esses foram os jogos aí de sábado. Ontem tivemos mais jogos. Palmeiras 3, Fortaleza 0, Mirassol 1, Grêmio 1, Chapecoense 0, Cruzeiro 0, Internacional 2, Corinthians 0. E hoje teremos aí o jogo para fechar os jogos de ida, né, das oitavas da Copa do Brasil, às 9 horas, Atlético Paranaense e Vitória da Bahia, esse jogo lá em Curitiba. Os jogos de volta começa amanhã. Amanhã já teremos aí às 19h30, Juventude e Atlético Mineiro, esse jogo lá em Caxias do Sul, lá no sul do país, né? Então o Atlético vai jogar aí pela vitória, né? Se houver aí novo empate, decisão será nos pênaltis. E amanhã também teremos Remo e Santos às 21h30. Na quarta-feira teremos Cruzeiro e Chapecoense no Mineirão. Cruzeiro também jogando aí por uma vitória simples. Se houver novo empate, decisão nos pênaltis. Tá, então, os jogos aí da Copa do Brasil, que começa amanhã, os jogos de volta. Amanhã tem Atlético e Juventude lá em Caxias do Sul. E na quarta-feira teremos Cruzeiro e Chapecoense em Belo Horizonte. 6:31. Abraço para você que está na sintonia. Nosso bom dia, né? Esse é o nosso Informativo 87. A gente falando de esporte.
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0: E vamos seguindo aqui a nossa programação. Deixa eu mandar um abraço lá pro tio Roberto, que tá lá em Brasília, tá acompanhando, tá ligado. Bom dia, obrigado aí pela audiência aí na Capital Federal. Daqui a pouquinho tem Lourenço.

0: Dorival, lá pro Diogo Roberto, em Brasília. Bom dia, agora 6h32.
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1: 6h37.
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1: 6h47.
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1: 6h55. Termina aqui o programa Sertão Atividade com Ronei Rocha. Amanhã temos um novo encontro às 5 da manhã. Um abraço e até lá!
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3: Piedade em casa. Muitas vezes saímos procurando exercer a caridade nas ruas, mas esquecemos das lições básicas dentro da nossa própria casa. Como nos aconselha o Espírito Emmanuel, não precisamos esperar que a dor bata à nossa porta para deixar a flor da compaixão desabrochar no peito. Tentemos ser mais carinhosos e gentis com os nossos familiares dentro dos nossos lares. A nossa casa é a melhor escola, onde todo dia temos várias chances de praticar o bem. Quando alguém sob o nosso teto perder a cabeça, respiremos fundo e ofereçamos a nossa tolerância silenciosa. Evitemos frases duras de acusação quando um parente se ausentar ou demorar um pouco mais do que o previsto para retornar. Da mesma forma, não nos irritemos com aquele irmão que acabou se deixando levar pelo orgulho nas ilusões da vida. Na qualidade de marido, procuremos desculpar a fraqueza ou a irritação da companheira naqueles dias mais cinzentos da incompreensão. Como esposa, busquemos perdoar as falhas do companheiro, ajudando-o a crescer. Pais e mães, tenhamos piedade com os filhos quando eles estiverem dominados pela indisciplina. Filhos, saibamos compreender os pais quando eles pesarem a mão no rigor. É fundamental estender a mão ao familiar que se equivocou para que a situação não piore. Lembremos de que toda revolta nasce da nossa própria ignorância diante da vida. Então, façamos das nossas horas em família um verdadeiro exercício de fraternidade. Quando sentirmos que a impaciência ou a raiva estão tomando conta, experimentemos adotar o silêncio como o grande guardião da paz íntima. Tenhamos compaixão sempre. Mesmo que tudo ao nosso redor pareça desespero, amparemos as pessoas e esperemos com calma, sem reclamar. Vamos nos habituar a deixar o mal de lado, fazendo todo o bem que estiver ao nosso alcance diariamente. Seremos sempre os maiores beneficiados. Lembremos que nascemos com quem deveríamos ter nascido. Por mais estranho que isso possa nos parecer em muitas ocasiões, alguns nos sentimos deslocados em nossos grupos familiares. Outros destoamos significativamente. Prestemos muita atenção nisso. Nem sempre os que encarnamos numa mesma família somos seres simpáticos, atraídos por afinidade. Deus permite que nas famílias ocorram encarnações de espíritos antipáticos ou estranhos, com o duplo objetivo de servir de prova para uns e para outros de meio de progresso. A proposta do Criador é muito rica: contato com a diversidade e a chance de reconciliação. Se apenas buscássemos aqueles que pensam como nós, que nos fazem as vontades e nos admiram por tudo que fazemos, pouco aprenderíamos. Precisamos desse contato de arestas, do convívio com aquele que pensa diferente, com aquele que apresenta outros pontos de vista. Vejamos como, mesmo dentro de uma mesma irmandade, filhos dos mesmos pais, temos diferenças bastante significativas. Isso não é o acaso. Somente assim melhoramos, somente assim nos auxiliamos uns aos outros. A natureza opta pela diversidade pela diferença, pois sabe que ela nos motiva ao crescimento.
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Começando, gente boa, essa manhã maravilhosa de segunda-feira. E a gente começa como, hein? De bem com a vida, feliz e contente, afinal, com Deus na frente sempre, né? Eu quero desejar para você um bom dia com muita alegria e dizer que é um prazer enorme estar aqui, claro, e poder, né, gente, dividir essas horas de alegrias com vocês aqui, como de costume, todas as manhãs da atividade sertaneja, né? Então, a partir de agora, tá começando mais uma edição super especial do nosso programa Show da Manhã. O programa que eu tenho sempre o costume, né, de dizer para você que é um verdadeiro show de sucesso e, claro, ao mesmo tempo, um verdadeiro show de alegria, né? Porque aqui a gente bate aquele papo super bacana, a gente conta várias histórias e é sempre bom, né? Manter você aí do outro lado nessa comunicação perfeita de todos os dias, né? Agora são 7 horas e 7 minutos, manhã de segunda-feira, hoje já dia 3, tá? Dia 3 de agosto do ano de 2026. A voz não tá 100% não, porque final de semana foi um final de semana puxado, de muito trabalho junto com a equipe AF Eventos e DJ Gabriel, e a gente fez aí no sabadão a primeira festa junina lá do Bar do Franguinho e foi um sucesso. Eu quero aqui aproveitar pra gente agradecer, tá, de uma forma muito especial, todos os ouvintes, né, que foram lá no sabadão prestigiar a gente, dançar um forrozinho, assistir a apresentação da quadrilha do Fubá. Foi tudo maravilhoso demais, tá? Muito obrigado mesmo por vocês terem comparecido lá no Bar do Franguinho, e em breve tem mais, tá? E ontem a gente realizou a cavalgada da Lagoa de Santa Maria, né? Que é uma cavalgada de tradição aqui na nossa cidade, que é a cavalgada de Nossa Senhora do Perpétuo Socorro, junto com a F Eventos e o trio elétrico bombou pelas ruas e avenidas e pela estrada boiadeira, né? Levando aí muita moda boa com o DJ Gabriel ao vivo. Eu e o Farinha tava presente fazendo aí a animação, fazendo a locução no trio, e foi top demais. Agradecer também toda a comissão organizadora, né, pela confiança no trabalho da empresa F Eventos, ao Gabriel Romero, agradecer também ao Rogério das Lojas de Rações BTV e o Rafael, que foi um dos organizadores lá também dessa cavalgada, e foi uma cavalgada sensacional, muito bem organizada, e foi top demais dividir com vocês na manhã e na tarde de domingo essas horas de muitas alegrias lá na comunidade da Lagoa de Santa Maria, tá bom? Abraço aí para toda a turma da Lagoa também, que compareceu em peso, e tamo junto. A hora certa no programa agora, 7 horas e 9 minutos. Bora de Guilherme Santiago, com Zezé de Camargo e Luciano. Jogado na Rua. Bom dia para você aí. Como é bom ter você na sintonia todos os dias, tá? Tá na atividade, tá bom demais. Você ouvinte em primeiro lugar.

Peguete, som de João Neto e Frederico Panda e Mariana Fagundes com música nova, Toca Aquela, da programação Panda e Gustavo Lima, Calcinha de Renda. Rolou também Nando Moreno com Rio Negro e Solimões, Chapeludo. E na abertura do nosso programa, o som de Guilherme Santiago com Zezé de Camargo e Luciano, Jogado na Rua. Olha a hora certa pra vocês aí, ó. 7:28 agora, tá? 7:28 da manhã. E eu quero desejar um bom dia pra turma que tá me acompanhando lá na padaria na Avenida Joaquina do Pompeu. Quero desejar um bom dia aqui pra Scarlett. Tá ouvindo o programa nessa manhã? Junto com ela, eu quero abraçar toda a equipe de trabalho dela lá. Mandando um alusão aqui especial pro Jonathan. Tem alusão pra Nayara, o Maicon, a Vânia e o Gabriel na sintonia comigo. Tá na atividade, tá bom demais. Obrigado pela audiência de vocês aí. Um bom trabalho, bom início de semana. É o que eu quero desejar, né, gente? Porque afinal, coisa boa é que atrai coisa boa. Bora curtir uma música que a Scarlett indicou pra gente? Tem Rio Negro e Solimões, Onde Anda Você? Bom dia pra toda a turma aí. Manhã de segunda-feira, tudo de bom, né, gente?

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3: E a hora certinha pra vocês aí, 7h41 agora. Bora de Daniel, né, com Fernando e Sorocaba, rosto molhado. Bom dia pra toda a turma aí que tá na lida do gado, vindo o programa nessa manhã. Tamo junto, obrigado mesmo de coração, tá, por você ter sintonizado a 87,9 aí.

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4: Propaganda eleitoral gratuita, rádio e TV. Onde está a AMIRT, Associação Mineira de Rádio e TV, para tentar entrar na jogada e mudar a lei desta vergonha de propaganda eleitoral gratuita? É o nosso foco de hoje. Abraço, meu amigo. Abraço, minha amiga. Mais uma vez, a nossa participação com o comentário do dia, segunda-feira, dia 3 de agosto. Já estamos no novo mês. Aquele abraço para você. Ótima semana de muito trabalho, de muita fé. Emissoras em rede: Rádio Veredas, Lagoa da Prata, Rádio Expresso Campos Altos, Rádio Terra, Guarda dos Ferreiros, também pela Rádio Cidade de Bom Despacho, Multi FM, Dores do Indaiá, Atividade Sertaneja, Abaeté. E você me ouve também na Rádio Terra de Pompéu. Estamos há exatos 2 meses para as eleições de 2026. E daqui a pouco, meus prezados amigos, vão começar a chatice da propaganda eleitoral gratuita no rádio e também na televisão. Aí as emissoras, elas têm uma associação antiga que defende os interesses da classe. Em Minas Gerais, as emissoras são filiadas à AMIRT, Associação Mineira de Rádio e Televisão. Com relação à propaganda eleitoral gratuita, eu acho a AMIRT fraca. Deveria já ter conseguido, há muito tempo, mudar a lei com relação à gratuidade nas rádios, pedindo menos inserções dos partidos nas grades das emissoras e que essas inserções fossem pagas, ou pelo menos algum tipo de incentivo fiscal para as emissoras de rádio. Já disse e volto a repetir, uma emissora de rádio é uma empresa normal, meu prezado amigo. Não pense você que aqui é só tocar música, mandar alô, abraço, sentar ali dentro do estúdio com ar-condicionado, microfonezinho, aquele negócio todo e pronto. Não, aqui é uma empresa normal. É uma empresa normal que paga os seus tributos, tem uma folha de pagamento no final do mês. E eu pergunto por que uma emissora, empresa, tem que ser de graça? Aí muita gente vai falar: democracia. A emissora está prestando serviço para mostrar quem é quem nas eleições. Democracia, eu acho que não. Afinal de contas, democracia não paga a folha salarial das rádios no final do mês, que é pesada. É pesada. Pesquise. Então, por que a Mirth não entra de sola para realmente atender, ou pelo menos tentar, os interesses da classe do qual ela defende? Os partidos políticos, eu vou explicar isso aqui para quem não está entendendo, eles têm minutos para a sua propaganda eleitoral, minutos nas emissoras, por lei, e são minutos preciosos nas grades das emissoras, e eles ainda usam, sabe o quê? A artimanha de coligações. Ou seja, um partido tem 5 minutos, ele vai coligar com outro que tem 10, passa a ter 15, mais um passa a ter 20, e assim vai, as coligações. E pesa para as emissoras de rádio, a grade, para ganhar mais tempo. É realmente um negócio muito difícil. O ouvinte não aguenta mais, eu sei disso, eu converso com muita gente. E eu, Milmar, no comentário seu, você falou que vai começar, que dia que é? Porque eu não ouço, eu desligo o rádio quando começa a ladainha desse pessoal aí no rádio, prometendo mundos e fundos. E eu acho que tem alguns políticos, isso aí eu vou falar de experiência, que até perdem votos quando para uma programação e entra um político falando. Eu acho que o ouvinte, acho que o político, ele até perde o voto, viu? Porque onde seria no rádio uma música, uma utilidade pública, uma informação importante na cidade, o ouvinte liga o rádio, tá lá o cara falando a mesma ladainha de anos e anos e anos. Eu vou fazer isso, eu sou aquilo, eu fiz isso, eu sou bom, eu sou isso. Ah, não, não dá não, viu? Olha, entra o candidato com suas ladainhas, algumas delas de mau gosto, aí não dá. Eu também tenho uma parcela de culpa, que é minha, desse comentarista, porque eu acho que eu sou chato demais e não aguento mais ouvir esse tipo de coisa, e vai indo, você enche o saco, né? Desse tal de horário eleitoral gratuito. A partir de agora, lei tal, entra no ar a propaganda, aí entra a musiquinha. Tem partido que não manda, não tá nem aí com as eleições, fica lá o horário. Horário reservado para o partido tal. São desorganizados até nisso. Já falei demais, né? Mande a sua mensagem no 3732611054. Ou me siga lá no meu Instagram, @VilmarPereiraEsporte. Uma ótima semana. E essa semana é a Semana dos Pais. Vou falar com os comerciantes de novo sobre as mídias. Eu volto amanhã.
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2: E a hora certinha pra vocês aí, agora 9h18. Bora curtir agora o som do Panda com Ícaro e Gilmar e Humberto e Ronaldo. O que que eu tô fazendo aqui e é mentira dela? Bom dia pra todo mundo aí. Bom início de semana também.

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11: Deixa eu ver as mãozinhas pra cima assim, passando energia pra gente. 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

0: Louvado seja nosso Senhor Jesus Cristo, para sempre seja louvado. Queridos irmãos e irmãs, como é que foi seu final de semana? Espero que tenha sido maravilhoso. E certamente, participando da missa, é uma semana com a graça de Deus. Quero saudar a todos neste mês vocacional. Já estamos no mês de agosto, mês vocacional. Comunidades vocacionais, encontro, testemunho e missão. Saúdo a todos em plena novena da Sagrada Família e rezando pelos pais, quarto dia. De um lado, pedindo Sagrada Família de Nazaré, minha família vossa é. E também rezando pelos pais, vivos e falecidos. Saúdo a todos e convido você a chamar mais alguém para acompanhar o Experiência de Deus que já começou. Saúdo a você a partir da Rádio Evangelizar, de onde tudo começa. As rádios irmãs, cujos nomes cito neste momento. Saúdo a você pela TV Evangelizar, sinal digital em todo o país, em várias cidades, canal aberto, pelo YouTube Padre Manzotti Oficial. Você, se inscreva, lembrando que agora as orações da manhã e o Evangelho do dia estão publicados na página oficial Padre Manzotti Oficial e pelos aplicativos da Associação Evangelizar é Preciso e todas as plataformas digitais. Vamos rezar? Nós já começamos invocando o Espírito Santo mais um pouquinho. Vem, Espírito Santo de Deus, e enche-me de novo. Vem, Espírito Santo de Deus, nesta semana. Vem, Espírito Santo de Deus, nos ajudar a rezar melhor. Vem, Espírito Santo de Deus, na Trindade Santa, Pai, Filho e Espírito Santo. Amém. Depois que a multidão comer até saciar-se, Jesus mandou os seus discípulos que entrassem na barca e seguissem à sua frente para o outro lado do mar, enquanto ele despedia as multidões. Ainda mais, depois de despedi-las, Jesus subiu ao monte para orar a sós. A noite chegou e Jesus continuava ali sozinho. A barca, com os apóstolos, já estava longe da terra. E naquele momento era agitada pelas ondas, pois o vento era contrário. Pelas 3 horas da manhã, Jesus veio até os discípulos andando sobre o mar. Quando os discípulos o avistaram andando sobre o mar, ficaram apavorados e disseram: é um fantasma. E gritaram de medo. Jesus, porém, logo lhes disse: coragem, sou eu. Não tenhais medo. Coragem, sou eu. Não tenhais medo. Então Pedro lhe disse: Senhor, se és tu, manda-me ir ao teu encontro caminhando sobre a água. E Jesus respondeu: vem. Pedro desceu da barca e começou a andar sobre a água em direção a Jesus. Mas, quando sentiu o vento, ficou com medo e, começando a afundar, gritou: Senhor, salva-me. Jesus logo estendeu a mão, segurou Pedro e lhe disse: homem fraco na fé, por que duvidaste? Assim que subiram o barco, o vento se acalmou. Senhor, amado Deus, os apóstolos estavam na barca, os ventos eram contrários. Uma grande tempestade se formou. Também nós, Senhor, na nossa travessia da vida, quantas vezes a tempestade se faz presente. ventos fortes, ondas enormes. E às vezes nós gritamos de medo. O medo toma conta. Então hoje é o dia de enfrentarmos estas tempestades, mas não sozinhos. Sozinhos. Somos acometidos do medo. Com Jesus. Por isso a palavra dele é muito forte hoje. Sou eu. Não tenhais medo. Então diga para você mesmo: a tempestade vai passar. Você está vivendo uma tempestade? Confia no Senhor, se agarre no Senhor. As aflições superarei. Deus provê. Deus sempre proverá. E Pedro tomou a iniciativa: Senhor, quero ir ao teu encontro. E Jesus disse: vem. Então Pedro, enquanto estava com os olhos fixos no Senhor, ele caminhou. Enquanto eu e você estivermos com os olhos fixos no Senhor, nada vai nos abalar. O medo não vai nos causar dano. Mas a partir do momento que Pedro deu atenção ao vento contrário, se distraiu, e às vezes nós nos distraímos, tomamos caminhos equivocados, aí naufragamos. Mas mesmo nestas circunstâncias, diga: Senhor, salva-me. Você está na tempestade? Você está se sentindo como Pedro, naufragando, engolido pelas águas? Senhor, salva-me. A tempestade vai passar. Que maravilha poder começar a semana com esta certeza. A tempestade vai passar. Você que está passando por uma tempestade na vida financeira, você que está passando uma tempestade na doença, você que está passando uma tempestade na vida matrimonial, seja qual for, diga para você mesmo: meus olhos estarão fixos no Senhor e a tempestade vai passar. Os meus olhos estão fixos no meu Senhor Jesus Cristo e Ele me salvará. Nós só começamos o programa, eu vou para o intervalo, eu volto já. Aproveite, chame um amigo, uma amiga e voltamos em oração. Graças e bênçãos Deus reserva para mim e para você. Voltamos já.
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0: Queridos irmãos e irmãs, você, ao despertar, desperte rezando. Logo cedo, muito cedo, nós temos o Evangelho do dia e a oração da manhã. E agora está postado no Padre Manzotti Oficial, YouTube, Padre Manzotti Oficial. Então crie este hábito, acorde, vá fazendo as suas atividades, sua higiene pessoal, ou vá se dirigindo para o seu trabalho e acompanhe o YouTube Padre Manzotti, Oração da Manhã e Evangelho do Dia. Como é bom despertar escutando a palavra de Deus e rezando. É um convite que eu faço para você. Agora, no YouTube Padre Manzotti Oficial. Tá aí o recado dado. Maria Aline, que a paz de Jesus esteja com você, Maria Aline.
1: Bom dia, Padre. Peça.
0: Deus a abençoe.
1: Eu não acredito que eu estou falando com o Senhor, meu Deus.
0: É seu dia hoje, com grande alegria. Você fala de onde, querida?
1: É, de Itaguaí, Rio de Janeiro.
0: Itaguaí, estado do Rio de Janeiro. Como que você me acompanha?
1: Pelo YouTube, Padre.
0: Pelo YouTube.
1: Também pela Rádio Catedral.
0: Tá bom, então meu abraço à Rádio Catedral FM e também a todos que acompanham pelo YouTube. E eu estava falando, não sei se você tem o hábito de logo cedo escutar o Evangelho do dia e a oração da manhã.
1: Ai, Padre, eu não vou mentir para o senhor, não. Já tenho dificuldade de acordar cedo.
0: Não, mas eu digo acordar cedo. É a hora que você acordar, minha filha. Não importa a hora. O que eu falo, uma das primeiras coisas a fazer é vai lá, YouTube Padre Manzotti, Evangelho do dia, oração da manhã. Diga lá, Maria Aline, a palavra é sua.
1: Então, Padre, eu preciso de um aconselhamento.
0: Pois não, diga.
1: Eu
0: que
1: tenho
0: o Divino Espírito Santo nos ilumine.
1: Amém. Eu tenho uma avó de 83 anos, que ela não deixa os filhos cuidar dela, ela não deixa, eu no caso que sou neta, não deixa cuidar dela. Ela convive com o filho que só quer o dinheiro dela, não cuida dela. O dinheiro, o benefício dela e o benefício do meu tio, que é especial, é para pagar a pensão dos filhos dele. E a gente já tentou de tudo. Conversa, já teve discussões, já foi para conselho, não sei, de várias coisas que o senhor pode imaginar.
0: Sim.
1: E ela fala, se vocês me tirarem de perto do meu filho, eu vou morrer. Isso é a frase que ela sempre repete. Então, alguns dos filhos se afastaram. E a gente está tentando, porque a gente não perde a fé, né? Mas é difícil, viu? Muito
0: Sim.
1: difícil, Padre.
0: Compreendo, filha. E é lamentável que um filho possa fazer isso com a mãe, né? Que possa usar o dinheiro tanto dela quanto de um irmão que é especial para uso próprio, inclusive para pagar pensão dos filhos.
1: Exatamente.
0: Mas vocês já fizeram o possível. O que você Sim. espera mais? O que o teu coração está dizendo?
1: Padre, por mim, eu, Maria Alice...
0: Fala mais alto.
1: Eu, Maria Alice, se eu pudesse, eu iria na delegacia e fazia, não sei, mandava prender, mandava levar, mas como ela fala pra gente que se a gente fizer isso, ela morre, eu não quero carregar essa consciência dela morrer porque eu fiz isso.
0: Entendi. Então nos cabe rezar para que ele tome consciência do que está fazendo, que é uma injustiça.
1: É muito, Padre, é muito complicado, você não tem noção.
0: Sim.
1: É a ponto da gente... Você, como eu falei para o senhor, os filhos, alguns filhos já se afastaram porque não adianta mais. Tem dia que ela chora dizendo que quer vir embora e quando a gente vai buscar, quando chega lá, ela fala, não quero mais.
0: Entendi. Entendi. Filho, eu acolho e vamos colocar em oração, pedindo a Deus Nosso Senhor que ela está percebendo, né? Ela está percebendo, tanto que ela tem esses momentos que ela quer sair, e pedir a Deus que ele seja tocado por Deus. Agora eu lhe digo, filha, como neta, quem tem que agir é seu pai, são os irmãos, filhos. Na medida do possível, filha, você sempre por mais que você ame tua avó, quem tem que tomar uma atitude mais drástica são os filhos dela, no caso, seu pai ou sua mãe. Você entende que você está mexendo numa caixa de marimbondo?
1: Eu entendo, padre. É tanto que ele já me deixou sem falar com ela durante 6 meses.
0: Então, o que, com quem você tem que falar? Com os filhos dela. Mas vamos colocar diante de Deus para que ela desperte e veja o que está acontecendo. Se não por ela, pelo filho dela que tem necessidades, que é teu tio. Não é verdade?
1: Sim, eu tenho muita pena dele, padre, porque ele, se eu pudesse, eu já teria tirado ele de lá, mas ele também não quer ser de perto dela.
0: Entendi.
1: Porque é mãe dele.
0: Claro. Eu acolho que Deus a abençoe e vamos pedir que o Espírito Santo ilumine. Minha saudação, Maria Aline, Itaguaí, Rio de Janeiro. Eu não fugi do assunto, só creio que medidas mais drásticas têm que ser tomadas pelos filhos. Minha saudação, ela acompanha pelo YouTube, Rádio Catedral FM, Cônigo Omar Raposo, que é o diretor, e o bispo de Itaguaí, Dom Paulo Celso, dia do nascimento. Aparecida, que a paz de Jesus esteja com você.
2: Amém, padre.
0: Deus a abençoe. Você fala de onde?
2: Eu falo de Pinhais, padre.
0: Pinhais, tá certo. Como que você me acompanha?
2: Eu escuto pela rádio, evangelizar.
0: Tá bom. Pois não, filha. Por que que você tá chorando? O que que tá acontecendo?
2: Padre, eu queria que eu preciso muito de oração pra minha família.
0: É o que eu preciso, meu... que você se acalme e fale mais irmão, alto, por favor.
2: O meu irmão se enforcou.
0: Meu.
2: Se suicidou. Segunda-feira. Hoje tá com 8 dias. E a minha mãe, é o segundo filho que ela perde, padre. É uma dor muito grande. Ela não merece o que está acontecendo na vida dela.
0: Claro.
2: Ela perdeu um filho na pandemia. E agora perdeu outro desse jeito.
0: Entendi.
2: Então é muito difícil.
0: Entendi. Me diga o nome, não sei se você quer, do teu irmão.
2: Ai, padre, eu prefiro não falar o nome dele, mas Deus sabe qual é.
0: Certo. E como tua mãe está reagindo?
2: A minha mãe, ela tem momentos que ela fica boa, assim, mas tem momentos que ela fica muito triste, pede para que Deus leve ela.
0: Certo. Ela mora sozinha, ela tem pessoas
2: não,
0: próximas?
2: Não, a gente está sempre junto com ela. E ela mora com meu pai, eu tô com minha irmã lá, que tá sempre junto com ela, vizinhos, visita ela, sempre assim.
0: Entendi.
2: Mas é muito difícil, dói muito.
0: Bom, depois, como você não quer falar em particular aqui, e tá certo não colocar em público, depois volte a ligação e deixe o nome do seu irmão, o primeiro, o segundo, e o nome da sua mãe, para que nós possamos rezar, mesmo que em particular, rezar na intenção. Mas o que podemos agora é rezar de modo geral. Repita comigo, Senhor Jesus.
2: Senhor Jesus.
0: Pelas
2: suas santas chagas.
0: Dolorosas e gloriosas.
2: Dolorosas e gloriosas.
0: Dai o descanso eterno.
2: Dai o descanso eterno.
0: Ao meu irmão.
2: Ao meu irmão.
0: Peço pela minha mãe.
2: Peço pela minha mãe.
0: Que seja confortada.
2: Que seja confortada.
0: Neste momento de dor.
2: Neste momento
0: de luto.
2: De luto.
0: Senhor.
2: Senhor.
0: Eu confio e espero.
2: Eu confio e espero.
0: Amém.
2: Amém.
0: Eu vou para o intervalo, eu volto já. Rezemos pelas pessoas que sofrem. Neste caso, um filho que tirou a própria vida. Volte comigo na leitura orante. Voltamos já.

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Eu falava com a Aparecida de Pinhais, Curitiba, região metropolitana. Minha saudação a partir de onde acompanha Rádio Evangelizar FM, Clube FM, TV Evangelizar, Canal 16, NET 13, nosso arcebispo, Dom José Antônio Peruso. E digo a você, a Rádio Evangelizar 99.5. Se você entrar no seu carro, Curitiba, região metropolitana, sintonize 99.5, o sinal de Deus em todo lugar. Você percebeu que são dois casos que apareceram, que aparentemente você vai falar, e aí, padre? Queridos irmãos, a pessoa falar, verbalizar, expressar e pedir oração, nem sempre as respostas são de imediato. E nem sempre, na tua vida também você percebe isso, nem tudo tem resposta imediata. Aí é a importância de um rezarmos pelos outros. Não por acaso, a intercessão faz parte do carisma da obra evangelizar. Rezemos para Maria Aline, lá do estado do Rio de Janeiro. Rezemos pela Aparecida de Pinhais,

0: Pela graça de Deus.
1: O meu testemunho é que eu cuido de uma pessoa especial há 10 anos, por opção minha. Porque eu quis lá atrás, há 10 anos, estender a mão e acolher dentro da minha casa
0: prima.
1: Hoje, depois de muitas dificuldades, as coisas parecem que, conforme o tempo vai passando, aparecem coisas novas que a gente não sabe lidar. E às vezes eu me perco, às vezes eu fico sem paciência.
0: Eu entendo,
1: mas
0: filha,
1: Deus sempre está comigo.
0: Que bom.
1: Obrigado, Deus. Pela graça de Deus, eu sou o que sou. Obrigado, meu Senhor.
0: Amém.
1: Que Deus nos abençoe. Amém.
0: Amém. Parabéns por esse gesto, Márcia. Próximo é aquele que se impõe em nossa vida. E você há 4 anos cuidando da sua prima. Com a graça de Deus, eu sou quem sou. Que lindo testemunho. Lá de Alfenas, Minas Gerais, a diocese de Guaxupé, Dom José Lanza Neto. Bíblia aberta, cartilha de oração. Primeiro Coríntios, capítulo 16, versículo 1 seguintes. Primeiro Coríntios, capítulo 16, versículo 1 seguintes. Paulo trata de vários assuntos, mas agora veja o que ele vai dizer. Agora vou tratar do dinheiro para ajudar o povo de Deus da Judeia. Então ele está falando da comunidade de Jerusalém. Sabemos que a comunidade cristã de Jerusalém passou por muita dificuldade devido à perseguição, mais do que nunca se fez lá. Então, Paulo toca na questão do dinheiro. Como às vezes, nós precisamos refletir sobre o dízimo. E quando o padre, onde foi dia do padre, o padre fala do dízimo, já recebe aquela chicotada. Olá, ó o padre pedindo dinheiro. Quando tocamos em oferta, olá, tá vendo? Gente, vamos deixar Paulo falar. Eu só quis provocar. Agora, continua Paulo. Vou tratar do dinheiro para ajudar o povo de Deus da Judeia. Façam o que eu disse às igrejas da província da Galácia. Versículo 2. Todos os domingos, cada um de vocês separe e guarde algum dinheiro de acordo com o que cada um ganhou. Todo domingo, cada um de vocês separe e guarde algum dinheiro de acordo com o que cada um ganhou. Assim, não haverá necessidade de recolher ofertas quando eu chegar. Depois que chegar, eu enviarei com cartas de apresentação aqueles que vocês escolherem para levarem a oferta até Jerusalém. Se for conveniente que eu também vá, eles farão a viagem comigo. E paro por aqui. Por quê? Existe na igreja, sempre que você vai à missa, a oferta na hora da apresentação das ofertas, ia ser redundante, na hora do ofertório a oferta. E muita gente não ajuda. Existem algumas campanhas, como por exemplo o óbolo de São Pedro, que é recolhido, que é mandado para as necessidades da igreja. E de modo particular, quando se fala dos lugares santos, é mandado.

para os franciscanos na custódia franciscana que cuida dos lugares santos em Jerusalém e outros lugares. Ter essa noção que uma comunidade ajuda a outra. E acredite, a fé passa pelo bolso. Eu não estou aqui falando em causa própria. Eu estou falando a partir do que Paulo disse, ajudar uma comunidade que necessita. Mas eu reflito aquilo, você é dizimista? E você sabia que o dízimo não tem nada a ver com o padre? Você pode gostar ou não do padre da sua paróquia, o dízimo, um dos mandamentos da igreja. Quando nós pedimos aqui, torne-se um associado da obra, evangelizar é preciso. Eu lhe pergunto, quantos anos você escuta o padre? 10, 15, desde o começo, recentemente? Você já parou para pensar, e aqui vou lhe dizer alguns números, que nós mandamos o sinal da TV evangelizar para 1.548 municípios, 23 capitais. 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A sua contribuição. Portanto, não fui eu que escolhi o tema, mas o tema hoje é oferta. Eu vou para o intervalo e volto já. Volte comigo.

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1: Amém, Padre. Bença.
0: Deus abençoe. Você fala de onde?
1: Aracaju, Sergipe.
0: Meu abraço a Aracaju, Sergipe. Como você me acompanha ali?
1: Eu acompanho pela Rádio Cultura, quando eu estou trabalhando, pela Rádio Evangelizar, ou então pelo YouTube.
0: Tá bom, minha saudação à Rádio Cultura. Diga lá, filha. A palavra é sua, André.
1: Padre, primeiramente, eu estou feliz por estar falando com o senhor hoje, principalmente que hoje para mim é um dia triste.
0: Por quê?
1: Porque hoje faz 5 meses que a minha filha Adriele faleceu.
0: Meus sentimentos profundos pela perda da sua filha. Adriele?
1: Ela tinha 27 anos, ela fez dia 27 de janeiro, dia 3 de janeiro, e 3 de março o irmão encontrou ela falecida no quarto, em cima da cama. Já estava em estado de decomposição.
0: Fala mais alto. E qual foi o motivo da morte?
1: Ela tinha depressão. Ela tomava remédio controlado. E também ela tinha descoberto que o coração dela estava crescendo. Aí deu no laudo que foi infarto fulminante, né? Morreu
0: dormindo. Entendi.
1: E deixou uma filhinha de 6 anos, que é uma princesa.
0: E você que está cuidando dela agora?
1: Não, é o pai.
0: O pai, melhor ainda. É. Como é o nome da sua neta?
1: Laura. Laura Maria.
0: Laura Maria.
1: Ela era de igreja, Adriele.
0: Sim.
1: Fez todo o trâmite da igreja, coroinha, crisma, participava de grupo de jovens, era líder. Mas depois que ela casou, a gente não sabe o que foi que houve. E, assim, do nada ela mudou, pegou essa depressão. Eu também tenho depressão, que vai fazer 15 anos agora, dia 28 de agosto, que meu pai faleceu.
0: Sim.
1: Mataram, né? Quer dizer. E como é que se diz? E assim, tá muito dolorido pra gente, né?
0: Claro, eu imagino. Pra uma mãe, com certeza. É.
1: E eu não me revoltei contra Deus, graças ao senhor, porque eu venho escutando o senhor já há anos, desde o senhor, quando começou na Rádio Cultura. E assim, o senhor sempre foi me fortalecendo. Eu mudei a minha forma de ser, mudei meu jeito. Através do Senhor.
0: Deus seja louvado. É isso que nós queremos. Vidas transformadas em Cristo.
1: É. Eu já dei um testemunho, foi gravado. Eu não sei ler, mas a leitura orante que o Senhor fala, para mim é uma benção. Às vezes é bem para mim.
0: Entendi.
1: Ontem eu estava escutando uma no Face, que eu não me lembro que sou muito de memória, que ali, aquela dali foi para mim.
0: Entendi.
1: E eu queria ser padre. Aí também, outro agradecimento é que eu bebia desde os meus 13 anos. Eu deixei isso gravado. O seu AVC já falou.
0: Então conte isso, conte de novo.
1: Meu pai era alcoólico, minha mãe era alcoólica, ela morreu com cirrose. Aí, eu bebia, sou casada, aí sempre tinha os conflitos. Aí, eu, escutando o senhor, aí o senhor sempre dizia, não desista, não desista, a sua hora vai chegar.
0: Isto.
1: Isso, eu me apeguei pra mim, peguei pra mim. Aí, hoje faz, tem um ano e 5 meses que eu não bebo, que eu fiz uma novena com o senhor, o ano passado, eu acho.
0: Certo.
1: Dos 40 dias.
0: Certo.
1: Aí o propósito foi para eu parar de beber.
0: Certo.
1: E hoje tem 1 ano e 5 meses que eu não bebo e nem tenho vontade.
0: Louvado seja Deus. Louvado, então. Fala.
1: Graça recebida.
0: Graça testemunhada. Toca o sino.
1: Toca o sino, sacristão.
0: Aí, minha filha, isso aí. E vamos rezar. Você sabe que na segunda-feira eu sempre rezo pelas almas do, pelos falecidos e pelas almas do purgatório. Vamos colocar.
1: Eu já liguei pedindo.
0: Tá, vamos rezar pela Adriele, tá bom?
1: É, Adriele e Jorge Corrêa de Lima.
0: Tá certo. Que Deus abençoe, filha. Deus a proteja. Andréia de Aracaju, Rádio Cultura FM, diretor Padre Marcelo. Dom Josafá Menezes da Silva, arcebispo de Aracaju. E aproveite, se você quer colocar nomes para que sejam celebradas missa, a melhor forma, eu lhes direi, 0800-410-6060. Você não vai falar com máquina, você vai falar com os nossos atendentes. Ou mande um WhatsApp, 41-3221-6060. De modo particular, não esqueça de rezar pelos falecidos. Por isso, eu tenho essa promessa de toda segunda-feira, quando estou em Curitiba, rezo a missa pelos falecidos. Salvo quando tem um médico, gente, sou humano e às vezes estou impossibilitado ou reuniões. Mas é um compromisso que eu assumi nas segundas-feiras, rezar pelas almas do purgatório. Quero lembrar a todos que já é mês de agosto e nós estamos na quinta etapa da campanha de Jesus das Santas Chagas, o peito aberto de Jesus, onde refletimos a virtude da humildade. 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Eu vou para o intervalo e eu volto rezando pelos pais e clamando pelas famílias. Volte comigo.

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0: Hoje é aniversário de Dom Evandro Luiz Brown, da Diocese de Campo Mourão, Paraná. Minha saudação. Também aniversário das Rádios Irmãs, Nativa FM, Canoinhas, Santa Catarina, Nova Educador FM, Jacarezinho, Paraná, Primavera FM, Riachão, Maranhão. Amado povo de Deus, mais uma vez lembrando, comece o dia com o Evangelho do dia e a oração da manhã, agora publicado nos oficial YouTube Padre Manzotti Oficial. Crie esse hábito. Lembrando que toda terça-feira tem catequese e amanhã não será diferente. Você, gaste, não é gastar tempo, como um podcast. Vai lá, escute as catequeses. Inclusive, amanhã, quero falar sobre como superar a crise quando ela bate na alma. Mas isso é depois. 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Escute esse testemunho que veio de Cacoal, Rondônia, manuscrito. Padre Reginaldo, sua bênção. Sofri um acidente de moto, chovia muito. Meu filho foi me encontrar e quando estávamos na esquina de minha casa, antes do carro do meu filho, vinha uma moto que bateu em nós. Caí no chão. A dor estava tanta que achava que tinha quebrado meu braço ou minha perna. Mas, graças a Jesus das Santas Chagas, não quebrou nada. Tive ferimentos no meu pescoço. Tive que retirar o escapulário porque doía muito o meu pescoço, mas no outro dia, ouvindo o seu programa, o senhor dizia que quem usa o escapulário do Sagrado Coração de Jesus e Nossa Senhora do Carmo é porque este é o original. O escapulário original é esse. Tem que ter, se você usa escapulário, dá uma olhada agora. Agora não está na carta, eu estou explicando de novo. Tem que ter Nossa Senhora do Carmo e do outro lado o Sagrado Coração de Jesus. Senão não é escapulário de Nossa Senhora do Carmo. Continua a carta. Será livre de acidentes. Coloquei no mesmo instante. Acho que nunca rezei tanto. Pai Nosso, Ave Maria, pedindo que não tivesse quebrado nada. Dou graças a Deus todos os dias a Nossa Senhora do Carmo. Louvores ao Jesus das Santas Chagas. Obrigado, Padre. Foi realmente um livramento na minha vida. Essa carta é de agradecimento do milagre recebido. Eu prometi testemunhar. O Senhor disse que só podemos fazer promessas se pudermos cumprir. Pois bem, estou cumprindo a minha. Deus seja louvado. Cida de Cacoal, Rondônia. Um livramento no atropelamento. Filhos queridos, vamos à novena rezar pelos pais e pela família. E eu faço pelo Jornal do Evangelizador. Cadê teu jornal? Você recebeu? Tem lá a novena de hoje, página 7. Sagrada Família de Nazaré, minha família vossa é. Quarto dia. Sagrada Família de Nazaré, coloco-me em oração por todas as famílias, que todas tenham discernimento necessário para fugir das ciladas dos Herodes de hoje, como fizeste na gruta de Belém na fuga do Egito. Jesus, Maria, José, coloca uma intenção especial aqui na terra. Aqueles pais que são os pais biológicos, diga o nome do seu pai, vivo ou falecido, diga, do seu avô materno, do seu avô paterno. Aos falecidos, peço descanso eterno. Aos pais vivos, saúde, prosperidade e paz. Senhor, abençoai e santificai as famílias e de modo especial os casais. Aperfeiçoai o amor dentro do matrimônio. Fazei com que sempre lembrem o pacto nupcial e que possam viver a cada dia no perdão, no diálogo, na fidelidade, a fim de reavivar o amor que os une. Senhor, que o perdão seja abundante, que o amor seja constante e o diálogo uma ponte de recomeço. Afugentai das famílias, Senhor, os vícios, brigas, discórdias, desavenças, infidelidade, enfermidade. Afastai para longe os ataques do inimigo contra a família e de modo particular por esta causa. Diga qual é a causa. Jesus, Maria e José, minha família vossa é. E hoje você percebeu a Maria Alice de Itaguaí pedindo oração para a família. A Aparecida de Pinhais, pela família. Andréia, pela família. O Senhor esteja convosco, Ele está no meio de nós. Abençoai, Senhor, a água, os remédios, a roupa dos enfermos, as fotos de família, em nome do Pai, do Filho e do Espírito Santo. Amém. Evangelizar é preciso.
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4: Vai longe, hein?

0: Jolene. Muito obrigado, gente. Quem gostou faz barulho aí.
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0: Obrigado.
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5: 2:11.
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3: 2h15.
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9: 2h39.
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2: Boca enganada pra vocês. Tenha só um pouquinho de paciência comigo, vai.

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2: 3 e 18.
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4: 3:38.
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3: Muito bem, atividade. 4:08, estamos chegando.
4: Quem tá ligado aqui?
3: Fala comigo, bebê, estamos chegando. Energia positiva, diversão, muita coisa boa nessa tarde maravilhosa. Aumentem o seu rádio porque a festa vai começar.
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1: Salve, salve, turma! Muito boa tarde a você, sejam todos muito bem-vindos. Tá começando mais uma super mega edição. Bora ser feliz, bora pedir o seu som, mandar o seu abraço, fique à vontade. Você tem casa, tanto trabalho, enfim, tá todo mundo ligado. Começando mais uma super mega edição.
2: Boa tarde.
1: Mais uma semana começando. Bora começar a semana com tudo, hein? Hoje, segunda-feira, 3 de agosto do ano de 2026. Até às 7 dessa noite, muita coisa boa. Passando por aqui, você embarcando nessa viagem. Bem juntinho comigo, né? 998-20-8726. 998-20-8726. Você participando. Deixando esse boa tarde aqui pra mim. Atualize também o nosso novo contato, né? Lembra que esse número é apenas ligações. 999-37-9280. 999-37-9280. Boa tarde a você, né? Que tá na sintonia. Excelente semana, uma semana abençoada, de coisa boa, de muita energia positiva, né? Você que chegou agora do trabalho, você que tá na lida, tá trabalhando, bom trabalho, né? A você do comércio, boas vendas, ótimos negócios, uma tarde abençoada, de coisa boa, de muita energia positiva.
2: Boa tarde!
1: Bora começando essa festa de hoje, nosso primeiro convidado. Vamos abrir as cortinas musicais com Cláudio Maia e Rafael, com Gustavo Lima. Cicatrizes, atividade, são 24 anos de carinho, de respeito a você, ouvinte. Cada dia mais fortalecendo a nossa amizade, porque amigo bom é direção, é base pra quando te falta o chão. 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

Marrone, aqui na atividade, tem nada a ver ser com esse legal, né? Tivemos Santo Cléo de Wai, Rafael, o Gustavo Lima, Cicatrizes, o Panda passou por aqui também com Porcelanato. Boa tarde a você, né? Que na sintonia, você tem casa, tanto trabalho, enfim, tá todo mundo ligado. Vai ligando, participando, né? Pedindo aí com seu som, mandando o seu abraço. Cleide Camargo muda de vida.

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0: trabalho, Daniel, tem alguém no seu lugar? Sequência legal, hein? Edson Wilson, Hugo Pena, Gabriel, Mala Pronta, Cleito Camargo, Muda de Vida, sequência legal. Vamos dar esse intervalo. Daqui a pouquinho a gente volta no oferecimento Sempre Sempre. 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Daqui a pouco eu volto.
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12: Já estamos de volta na sua 87.9. Boa tarde a você, né, que tá na sintonia. Como é bom saber que você tá ligadinho comigo, você tá em casa, tá no trabalho, enfim. Tá todo mundo ligado. Vai ligando, participando, pedindo aí seu som, mandando o seu abraço. Deixa eu fazer o convite pra você, né? Tá chegando aí o Dia dos Pais, isso mesmo. Domingo tem um super forró lá no Salão da Vila Vicentina. 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Fica ligado na nossa programação, vamos estar sorteando ingressos pra você tá curtindo então, domingo! Pancadão e Rastafari, né? Deixa eu aproveitar e abraçar o pessoal da AF Eventos. Marcou presença, né? Fez uma festa bacana demais. Final de semana, Lagoa de Santa Maria. Um abraço, pessoal da AF Eventos. Deixa eu aproveitar e abraçar minha amiga Simone, tá participando comigo. Valeu demais, querida, pela sua participação. Bora continuar na sequência com Emílio e Eduardo. Da Pá Virada. 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

0: 5 minutinhos, faltando das 5 da tarde. Rick Renner, baby! Sequência legal, tivemos o Emílio Eduardo da Pavirada. Eu, Dona Sampaio, João Neto Delico, aqui na Pica-Pau. Os melhores homens, os melhores artistas. Passando por aqui, você embarcando nessa viagem.
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0: Os Cowboys da Viola, de Paulo e Paulinho. Pedaço na minha vida, 60 dias apaixonado.

0: os Cowboys da Viola, de Paulo e Paulinho. Pedaço da minha vida, 60 dias apaixonados. Sequência legal, né? Vamos nosso intervalo, daqui a pouquinho a gente volta. 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
8: Já estamos de volta na sua 87.9. Vamos abrir sequência com Zezé de Camargo Luciano. A Ferro e Fogo, atividade mais que uma rádio, uma paixão. Boa tarde a você.

0: 5 horas e 17 minutos, Chitãozinho e Chororó, pode ser pra valer. Bom finalzinho de tarde.
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Jean Giovanni, Roupa de Lua de Mel. Essa música é linda demais, é. Segunda mais 24 do minutos. Bom finalzinho de tarde, bom comecinho de noite, né? Você tá na sintonia. Os melhores nomes, os melhores artistas passando por aqui. E você embarcando nessa viagem bem juntinho comigo. A gente segue com Edson Hudson, Anjo Ludo. 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

0: Segura mais 30 minutos, ginegê no macaco, velho. Vamos nosso intervalo, daqui a pouquinho a gente volta.
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7: 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Adalberto e Adriano.

Zé Augusto e o Sertanejo Classe A, você ouve aqui, na Rádio Sertaneja da Cidade. 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

segundo mais 52 minutinhos, Jair Giovanni, Pele de Maçã, sequência legal, né? Os melhores nomes, os melhores artistas, passando por aqui, você embarcando nessa viagem. Beijo de comigo, né? Adalberto e Adriano, você só me faz feliz. Bom finalzinho de tarde, bom começo de noite, você já venceu mais um dia de trabalho, bom descanso, uma semana abençoada, de coisa boa, de muita energia.

Leonardo Eduardo Costa Princesa. 5:59. Os melhores nomes, os melhores artistas passando por aqui. E você embarcando nessa viagem, vem contigo comigo. Tá vindo aí a Hora do Ângelus, daqui a pouquinho a gente volta.

6 horas da tarde, hora do Ângelus. Salve Maria, Nossa Senhora do Patrocínio, rogai por nós. Respeite seus amigos. Saiba respeitar seus amigos. Não abuse da paciência deles, demorando muito ao telefone, como se eles não tivessem o que fazer e fossem obrigados a ouvir suas histórias e desafios. Não abuse da paciência deles, muitas visitas em horas inconvenientes, mesmo que eles acolham com educação, você poderá estar incomodando-os. Evite tornar-se indesejável. O próprio Deus os disse: não vá muito à casa do seu próximo, para que ele não enjoe de você e não venha a achá-lo, também a odiá-lo. Assim seja. O anjo do Senhor anunciou a Maria, e ela concebeu do Espírito Santo. Ave Maria, cheia de graça, o Senhor é convosco. Bendita sois vós entre as mulheres, e bendito é o fruto do vosso ventre, Jesus. Santa Maria, Mãe de Deus, rogai por nós, pecadores, agora e na hora da nossa morte. Amém. Eis aqui a escrava do Senhor. Faça-se em mim segundo a vossa palavra. Ave Maria, cheia de graça, o Senhor é convosco. Bendita sois vós entre as mulheres, e bendito é o fruto do vosso ventre, Jesus. Santa Maria, Mãe de Deus, rogai por nós, pecadores, agora e na hora de nossa morte. Amém. E o Verbo se fez carne e habitou entre nós. Ave Maria, cheia de graça, o Senhor é convosco. Bendita sois vós entre as mulheres, e bendito é o fruto do vosso ventre, Jesus. Santa Maria, Mãe de Deus, rogai por nós, pecadores, agora e na hora de nossa morte. Amém. Rogai por nós, Santa Mãe de Deus, para que sejamos dignos das promessas de Cristo. Oremos. Infundi, Senhor, em nossos corações a vossa graça, vo-lo suplicamos, a fim de que, conhecendo pela embaixada do anjo a encarnação de Jesus Cristo, vosso Filho, pelos merecimentos de sua paixão e morte, cheguemos à glória da ressurreição. Pelo mesmo Cristo, Senhor nosso. Amém.

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4: Já estamos de volta na sua 87.9. Boa noite a você que está na sintonia. Bora voltar aos tempos com o Leonardo. Pense em mim.

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6:29. João Paulo e Daniel, estou apaixonado. Você já me deixou de perder, né? Na sintonia comigo. Valeu demais pela sua participação. Uma excelente noite, uma semana abençoada. De coisa boa, de muita energia positiva. A gente segue com Gini Geno, Morena Bonita. 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

6, tudo mais, 31 minutos, Ginigeno, morena bonita. Que moda boa demais, né? Os melhores homens, os melhores artistas. Passando por aqui, você embarcando nessa viagem, beijo de comigo. 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Deixa eu aproveitar e abraçar o pessoal participando comigo. Deixa eu abraçar minha amiga Cida, tá participando. Um abraço, querida. Valeu demais pela sua participação. Nosso grande amigo Juninho Pedreiro, né, na sintonia. Tá ligadinho também. Nosso grande amigo Rola Pimba, na sintonia também. Pessoal do bairro São João. O Mozair, na sintonia também. Vamos.

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0: 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Você me deu
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4: Já estamos de volta, fechando mais uma Super Mega Edição ao som do Bruno Marrone. Tchau, amor, pra você. Boa noite, um bom descanso. E até amanhã. Tchau, tchau.

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1: Piedade em casa. Muitas vezes saímos procurando exercer a caridade nas ruas, mas esquecemos das lições básicas dentro da nossa própria casa. Como nos aconselha o Espírito Emmanuel, não precisamos esperar que a dor bata à nossa porta para deixar a flor da compaixão desabrochar no peito. Tentemos ser mais carinhosos e gentis com os nossos familiares dentro dos nossos lares. A nossa casa é a melhor escola, onde todo dia temos várias chances de praticar o bem. Quando alguém sob o nosso teto perder a cabeça, respiremos fundo e ofereçamos a nossa tolerância silenciosa. Evitemos frases duras de acusação quando um parente se ausentar ou demorar um pouco mais do que o previsto para retornar. Da mesma forma, não nos irritemos com aquele irmão que acabou se deixando levar pelo orgulho nas ilusões da vida. Na qualidade de marido, procuremos desculpar a fraqueza ou a irritação da companheira naqueles dias mais cinzentos da incompreensão. Como esposa, busquemos perdoar as falhas do companheiro, ajudando-o a crescer. Pais e mães, tenhamos piedade com os filhos quando eles estiverem dominados pela indisciplina. Filhos, saibamos compreender os pais quando eles pesarem a mão no rigor. É fundamental estender a mão ao familiar que se equivocou para que a situação não piore. Lembremos de que toda revolta nasce da nossa própria ignorância diante da vida. Então, façamos das nossas horas em família um verdadeiro exercício de fraternidade. Quando sentirmos que a impaciência ou a raiva estão tomando conta, experimentemos adotar o silêncio como o grande guardião da paz íntima. Tenhamos compaixão sempre. Mesmo que tudo ao nosso redor pareça desespero, amparemos as pessoas e esperemos com calma, sem reclamar. Vamos nos habituar a deixar o mal de lado, fazendo todo o bem que estiver ao nosso alcance diariamente. Seremos sempre os maiores beneficiados. Lembremos que nascemos com quem deveríamos ter nascido. Por mais estranho que isso possa nos parecer em muitas ocasiões, alguns nos sentimos deslocados em nossos grupos familiares. Outros destoamos significativamente. Prestemos muita atenção nisso. Nem sempre os que encarnamos numa mesma família somos seres simpáticos, atraídos por afinidade. Deus permite que nas famílias ocorram encarnações de espíritos antipáticos ou estranhos, com o duplo objetivo de servir de prova para uns e para outros de meio de progresso. A proposta do Criador é muito rica: contato com a diversidade e a chance de reconciliação. Se apenas buscássemos aqueles que pensam como nós, que nos fazem as vontades e nos admiram por tudo que fazemos, pouco aprenderíamos. Precisamos desse contato de arestas, do convívio com aquele que pensa diferente, com aquele que apresenta outros pontos de vista. Vejamos como, mesmo dentro de uma mesma irmandade, filhos dos mesmos pais, temos diferenças bastante significativas. Isso não é o acaso. Somente assim melhoramos, somente assim nos auxiliamos uns aos outros. A natureza opta pela diversidade, pela diferença, pois sabe que ela nos motiva ao crescimento.
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0: nós iniciaremos nosso trabalho. Primeira parte, pequeno expediente, leitura da ata.
1: Ato da 19ª reunião ordinária da 2ª sessão legislativa da 36ª legislatura da Câmara Municipal de Abaeté, realizada
2: no povo desse município, iniciaremos nossos trabalhos. Primeira parte, pequeno expediente, leitura da ata.
3: Ata da 19ª reunião ordinária da 2ª sessão legislativa da 36ª legislatura da Câmara Municipal de Abaeté, realizada às 19 horas do dia 30 de junho de 2026, no Salão Nobre da Câmara Municipal. Os vereadores previamente convocados compareceram. Anderson Geraldo Freitas, presidente, Carlos Eduardo Lopes Pereira, Jéssica Aparecida Cunha Moraes, Maria do Rosário Prado, Oswaldo Ribeiro de Almeida, Vandés Zé Ribeiro, Vera Lúcia Pereira Galdino, não comparecendo os vereadores Antônio Casa Thalisa França, Luiz Henrique Gomes de Souza, sendo suas faltas justificadas. A ata anterior foi aprovada após sua leitura e discussão por unanimidade. Leitura de correspondências. Indicações de autoria do vereador Carlos Eduardo Lopes Pereira, Luiz Henrique Gomes de Souza, Vera Lúcia Pereira Galdino, encaminhando ao senhor prefeito as reivindicações da população. Apresentação de proposições de leis. Requerimento 136, de autoria dos vereadores Vera Lúcia e Oswaldo B. de Almeida, requerendo ao senhor presidente que a Câmara, após ouvido o plenário, oficie o executivo solicitando o envio a esta casa de cópia integral do contrato, convênio, termo de parceria ou outro instrumento jurídico vigente firmado entre o município de Abaeté e o Hospital São Vicente de Paulo, bem como todos os aditivos, se houver. Logo após, o senhor presidente passou para a ordem do dia. Discussão e votação das proposições em pauta. Em discussão e votação, requerimento 136, de autoria dos vereadores Vera Lúcia e Oswaldo B. de Almeida, descrito anteriormente, aprovado por unanimidade. Dando prosseguimento, o senhor presidente passou o grande expediente. Convidou o senhor Carlos Alonso, cidadão abaetense, inscrito na tribuna, para usar a palavra. Falar sobre as constantes quedas e oscilações de tensão da energia da CEMIG e os transtornos e prejuízos que causa a população. Apresentou o manifesto sobre a qualidade de fornecimento da energia elétrica no município, solicitando providências do Legislativo junto à CEMIG no sentido de melhorar a prestação do serviço, redução das interrupções no abastecimento, maior agilidade na solução das ocorrências, dentre outros. Após a explanação do orador, o senhor presidente passou para o grande expediente. Palavra dos vereadores. Os vereadores presentes manifestaram sobre as reivindicações do orador, se colocaram à disposição para ajudar no que estiver ao alcance dos mesmos, para que a CEMIG melhore de forma efetiva a rede elétrica do nosso município. Também foram abordados outros assuntos, como inauguração das casas populares e do poliesportivo Francisco Ferreira Lamonier, no último fim de semana, sobre maior celeridade no processo de concessão dos estágios aos estudantes que necessitam passar pelos estágios, condolências à família do professor Maurício pelo seu falecimento, instalação de redutor de velocidade, dentre outros. Logo após, o senhor presidente comunicou a todos o início do recesso parlamentar de 1º a 31 de julho, retornando os trabalhos em 1º de agosto de 2026. Não havendo mais nada a tratar, o senhor presidente declarou encerrada a reunião. Para constar, eu, Vandés RB, primeiro secretário, assessorado pela assistência legislativa da Câmara, abri presente ata que, se aprovada, será assinada por mim e pelos vereadores presentes.
2: Em discussão a ata, em votação a ata. Quem estiver de acordo, permaneça como está. Ata aprovada. Leitura de correspondências.
3: Excelentíssimo senhor prefeito municipal, vereador abaixo assinado, vem até vossa excelência indicar, atendendo à solicitação da população, que a administração envie esforço no sentido de promover a troca das lâmpadas queimadas nos postos de iluminação pública nos seguintes endereços: Rua Teodoreto Paiva, 635, Simão da Cunha; Rua Antônio Machado de Andrade, 851, bairro São João; Rua Magalhães Pinho, 247, Bela Vista; Rua Baltazar de Freitas Moreira, 165, São Lucas; Antônio Alves da Silva, 353, São Pedro; Jader Moura, 415, Simão da Cunha, em frente à Serraria do Taioba; Rua João José Tavares da Silva, 340, no bairro Professor Maria de Lourdes Greco. Rua João Pereira Duarte, número 11, bairro Marmelada. Rua Dom Pedro II, 1264, São João. Rua João José Tavares da Silva, em frente ao número 320, Jardins. Rua Domingos Nicole, 338, Jardins. A Milton José Ferreira, 292, no bairro Bela Vista. E, de forma em caráter de urgência, promover a troca de lâmpada queimada no posto de iluminação pública da rua Milton José Ferreira, número 239, no bairro São João. Atenciosamente, Luiz Henrique Gomes de Souza, vereador. Nós temos um ofício aqui, número 14, de autoria dos vereadores Vera Lúcia Pereira Galdino e Oswaldo Ribeiro de Almeida, solicitando à Companhia Energética de Minas Gerais providências diante das constantes quedas e oscilações no fornecimento de energia elétrica no município de Abaeté, conforme descrição no ofício. Ofício 15, também de autoria da vereadora Vera Lúcia e do vereador Oswaldo Ribeiro de Almeida, à Agência Nacional de Telecomunicações, Anatel, encaminhando uma denúncia sobre falhas recorrentes na prestação do serviço de telefonia móvel e internet da operadora Vivo no município de Abaeté, conforme descrito no requerimento.
2: Segunda parte, ordem do dia, não tem nada. Terceira parte, grande expediente, tribuna vazia, palavra dos vereadores. Com a palavra, vereador Luiz.
4: Muito obrigado, doutor Anderson Canhoto. Ótima noite aos nobres vereadores e vereadoras, ao público presente, quem está nos acompanhando através da rádio, através do YouTube. Desejar uma boa volta a todos vocês também, um excelente trabalho. Pessoal, já vou começar com denúncias, né? Sobre carros. Pessoas que trabalham na prefeitura fazendo serviço particular. O eletricista estava fazendo serviço aqui perto da Câmara Municipal, no carro da prefeitura, né? No horário de trabalho dele, um serviço particular. Eu acho que a gente deve rever isso, porque todas as pessoas que procuram os carros da saúde em questão de extrema urgência nunca pode. Hoje eu vou citar um caso, porque nesse recesso parlamentar foi mais de 50. Sempre vive fazendo propaganda, né? Que o Geraldo é muito bom no marketing, é muito bom no trabalho dele, inclusive recebe muito bem para isso, né? É um salário que eu acho bem bacana, que inclusive é 3 vezes maior que o nosso, né? Que é o marketing da prefeitura. Ele exerce muito bem. Falando, ele fez um vídeo explanando que tinha 18 carros. Mas os carros, na verdade, eu tô achando que eles distribuíram e fez a distribuição errada. Porque todas as vezes que as pessoas precisam realmente para a saúde, não tem. E para o secretário, toda hora que você olha, tem um dentro de um carro. Inclusive, um do secretário, né, que mexe lá, que exerce 3 cabeças de índio, né, um deles de obra lá, ele não vai trabalhar a não ser se for buscar ele. E continua, né? Ah, não é ilegal, mas é imoral. Eu vou mostrar para vocês, vou continuar mostrando, né? Voltei com tudo e vou mostrar um por um para vocês as regalias que tem. Por quê, pessoal? Hoje, uma funcionária que trabalhou não sei quantos anos na prefeitura, capaz de dar até problema para ela, tadinho, deu um AVC, caiu, vai ter que fazer uma cirurgia na cabeça. O filho dela, desesperado, precisando do carro, procurou 2 pessoas da saúde, inclusive, não pode não, porque tem isso aqui, tem quiloto. Quando que pode liberar esse carro? Vocês podem me contar um assunto, se esse não é extremamente importante? Que ele precisava de ver a mãe dele, que estava numa situação de extrema urgência, que a mãe dele tem que fazer operação na cabeça, está indebilitada, ela não está correspondendo da maneira que ela era, infelizmente, não sabe nem a situação que vai ficar. Quando a pessoa pode usar um carro? Eu queria que eles fizessem um vídeo e explanasse para a gente saber se tem as pessoas, ou se tem prioridade, né? Isso aqui vota em mim, eu arrumo o carro, isso aqui não vota, eu arrumo o carro. Tem que acabar com isso, pessoal, essa perseguição política. E outra coisa, pessoal, tem muita gente, né, fazendo hora extra ultrapassado, inclusive viajando para fins particulares nos carros da prefeitura, né, indo em festas. Infelizmente, eu não pude filmar um negócio desse, ou quem der se eu pudesse arrancar e ir lá filmar um trem desse, né, porque isso contou depois, que foi, fazendo hora extra, ganhando 2-3 mil de hora extra só, né, enquanto eu falo para vocês, vários e vários salários defasados, gente que mexe com máquina, as enfermeiras, inclusive, voltando ao assunto da UPA, porque eu fiz uma visita lá, Está faltando funcionários. Não, não adianta culpar a Karine ou a Diva, né? Eu vou direto, é no Ivanir de Ladieira, isso é uma alta responsabilidade dele, que no mínimo dos mínimos deveria estar comparecendo, né, nos locais públicos, para ver como que está funcionando. Lá no dia, pessoal, estava o cúmulo absurdo, eu sei que estava extremamente carregado de gente lá, tinha mais de 20 pessoas nos corredores, a sala estava tudo cheia, mas lá dentro os meninos tudo contaram para mim, né, de todos os funcionários, que estão faltando funcionário lá, né, que seja enfermeira, auxiliar. Tá muito difícil, elas estão super sobrecarregadas. Isso é irresponsabilidade da prefeitura, deixando cada vez mais a saúde cair, né? Agora virou uma disputa, né? Quer ver o que, que o Netinho tá postando? Fiz tanta cirurgia. Gente, você comparar um cara que nem na política não tá, com vocês que tá dentro da prefeitura, recebendo milhões e milhões, vocês estão postando aí, um cara que tá de fora, vocês deveriam ter vergonha uma disputa dessa aí. E toda vez que mexe com vocês, eu vou fazer uma ligação, vou tentar marcar um ressonância pra ver quanto tempo vocês demoram. Vocês demoram 7 meses para marcar uma ressonância, nós demora 1 mês para colocar uma cirurgia, para marcar uma cirurgia do quadril, uma prótese do joelho. Vocês veem a diferença, vocês estão comparando um cara que está de fora com uma pessoa que recebe dinheiro público para isso. Ele não é político não, gente. Ele não é não. Ele trabalha aqui da forma que, se ele quiser desligar o telefone dele e falar, eu não vou atender, ele trabalha porque ele gosta de fazer isso e tem os contatos. Se ele pode ajudar, por que que ele não vai? Né? Quero agradecer ao Domingo Salte, do Torres, Dr. Marcos, por ter mandado também uma viatura para auxiliar na nossa condução e para segurança, né? Que cada dia que passa aí está mais difícil, aí é muitos roubos, muitos furtos. Inclusive aconteceu um numa casa, roubaram tudo, um senhor e uma senhora, não sei se foi essa noite ou noite passada, e trazendo mais um carro. Eu tenho outra boa notícia, mas vou esperar daqui um mês. Vou falar também, pessoal, sobre o IPTU, mais uma vez, pessoal. Eu falei, pessoal, aumento de IPTU, né? Tem que ter, mas de um jeito que a população possa, pelo menos, ter o direito de pensar em pagar, né? Porque certos locais aumentar 300, 380%, igual num loteamento ou checreamento aí, que eu não tenho nada a ver, que vocês vão falar que é família minha, que não tem nada a ver comigo, antes chegou R$450, parece nem aprovado, não foi. Agora chegou de R$15.900. E olha pra você ver que é apoiador do Ivanir, que o mais importante é esse. Que bateu de frente, eu vou atentando, você entendeu? A jogada que eu tô falando pra vocês? Esse é o cúmulo do absurdo, né? Uma senhorinha chegou lá em casa lá, pediu até pra pagar o IPTU pra ela, que é, né, pessoal, que vocês sabem, os vereadores, vocês é procurado pra muitos fins particulares, que a demanda é muito grande, não só eu, pra pagar a consulta, remédio, todos vocês são procurados, que não é fácil, né? Uma pessoa, tipo assim, sozinha fica pagando material de construção, conta de água, de luz. Vereador não consegue, não, e não é pra isso que vereador serve. Para ficar pagando conta. Vereador é feito para fiscalização, para cobrança, para trabalhar, né? Não é para ficar pagando conta para os outros. Eu peço até desculpa, né, se ela estiver ouvindo isso, mas infelizmente ninguém consegue. E o dela passou de 100 para 450. Então eu falo para vocês, pessoal, aumentou mais de 300%, né? Quem que aguenta isso? Tem que ter uma revolução, tem que voltar isso atrás. Aumenta 5%, o outro ano aumenta mais 5%. Uma trombada de charreta dessa aí, dois cavalos no escuro, cego ainda, ninguém aguenta isso não. Pessoal, vou falar também da LMG 762, né? Que eu não tô vendo o tempo. Ah, então beleza. Quanto tempo tem aí? Ah, então beleza. Da LMG 762, pessoal. Eu fui fazer uma fiscalização nisso. E eles falavam que o jurídico gastou um dinheiro indevido. Eu até queria que tivesse a explanação, mesmo que fosse dele, de outro, né, que eu não vou citar nome não, deixar eles mesmos explanar, que fez um gasto, né, quase de 2 milhões, mas que tinha que ter feito as prestações desses gastos, que não foi feita essas prestações corretas e o dinheiro está travado para mandar para cá. Pessoal, esse asfalto é extremamente importante para todo mundo. A economia da Baeté vai subir em torno de 75% a 85%. Né? Vai vir mais turistas, vão começar a gastar nos mercados, vão começar a gastar nos postos de gasolina, vão comprar carne, vão gastar no supermercado, né? O dono do supermercado vai poder comprar de mim, eu vou poder comprar do açougueiro. Então a economia vai girando automaticamente. Aonde tem uma movimentação grande, igual Nova Serrana, passa muita gente, passa muito turista, deixa o dinheiro. Não é levar o dinheiro daqui, embolsar o dinheiro daqui, igual o supermercado BH, vai lá, vende e tira o dinheiro daqui. Né? O dinheiro gira aqui, igual a mercearia do Toninho, do Celim, né, do Toninho ali do lado. É mercearia dos pontos locais aqui de Baeté, né? Aqui, pessoal, sobre a LMG 762, eu falo mais uma vez, Vanir, pega firme. O senhor que pegou a responsabilidade, eu sei que não é fácil não, viu? O senhor foi corajoso. E nesse caso aí eu tiro o chapéu do senhor, que é muito difícil, é uma responsabilidade imensa. Mas pedir para dar continuidade, para que toda a população que fez aquela votação por escrito mesmo, né? Inclusive o Vavá foi um que correu muito atrás, por essas as assinaturas que eu falo, deu 98%, 99%. Fazer essas 99% felizes, né? E toda outra população, ou visitantes que podem chegar aqui, que às vezes nem mora aqui, vem aqui só para descansar, né? E pessoal, o secretário, eu não sei o motivo de ter secretário. Que eu falei que o prefeito ele é mais responsável do que os vereadores em questão até de fiscalização. Eu acho que o prefeito tem que andar na UPA, nas escolas, nas creches, ver como está funcionando. Ele colocou o secretário para ser um responsável em cada área para ele. Só que o que acontece, pessoal? Os próprios secretários não atendem telefone, não. Você pode fazer uma ligação, você pode testar aí, vocês faz um teste aí e pode atender amanhã que eu estou falando. Né? Vocês pegam e ligam para o secretário de obras, para o secretário da saúde, da educação. Eles recusam. Todo mundo que você fala que você tem que conversar com esse que é responsável. Eles não gostam de mim, não. Às vezes você consegue essa liberação com eles. Eles não atendem telefone. Eles não atendem telefone. Por que, que é o secretário? O secretário não seria uma ponte, né, para resolver o problema que o prefeito precisa? Ou automaticamente resolver o problema através do prefeito? Mas como que eles vão resolver se eles não atendem telefone? O que está atendendo telefone que eu estou vendo que está passando para mim é o Marlon. E outra vez falando de Marlon, eu vou falar sobre os lixos. Não tem condições de tirar o lixo da lixeira, colocar na rua para poder pegar. Marlon, sei que não é culpa sua, você já entrou dessa maneira, mas eu não concordo, não vou concordar. A lixeira é feita para retirar e jogar direto no coletor. Isso eu jamais vou concordar. Eu nunca vi isso na minha vida. A Baeté é o único local. Por quê? Tá evitando pagar mão de obra e trazer outro coletor. Vai enfiar a mão no bolso. E pelo que eu tô vendo aí, o Vandir tá meio endividado. Será que isso é verdade ou é mentira, hein? Ele tá evitando gastos demais. Ou será que ele tá preparando pra uma eleição que vem aí? Esse ano tem? Ah, tá. É mesmo. Já é ano de eleição. Eu tinha esquecido, você acredita? Eu quero mandar um abraço pra Flávia e pro Rubinho, né? Que mora lá perto do resort. E pra finalizar aqui, pessoal, eu quero falar para vocês que nessa gestão do Ivanir, teve um secretário, empresário, que ele pegou todas as licitações e eu mostro para vocês. Lá perto de casa tem mais de 1.000 meio-fio parado. Por que, que é só uma pessoa para pegar essa licitação? Terceirizando segurança, fazendo cerca, né, montando bloquete e o serviço todo dele, porque só o empresário faz. Agora vai fazer uma festa lá no Parque de Exposições e está recebendo um patrocínio da prefeitura. Ele mesmo está anunciando o carro dele na caminhonete.
2: Desculpa aí, porque o sistema está fora.
4: Não, tá certo.
2: Mais algum vereador? Quer fazer uso? Peço licença da presidência para fazer meu tempo como vereador. Muito bem citado pelo vereador Luiz, e aqui eu deixo uma nota de repúdio. E, ao mesmo tempo, né, presto meus sentimentos à família do nosso amigo Sanica, que faleceu praticamente aqui do lado da Câmara Municipal, agonizando durante 45 minutos, uma ambulância não veio, a polícia militar não veio, e ele ali morrendo, vomitando pelotas, bolas de sangue. Isso é um absurdo. 45 minutos para chegar aqui. Mas por que esses 45 minutos? Por causa da burocracia que é você ligar num SAMU hoje, numa UPA hoje. O que está acontecendo? Você está calçado? Você está descalço? Você está com camisa que você está? Para depois eles chegar a deslocar o carro para vir. Poucos dias, um amigo meu estava indo trabalhar num domingo, 4 horas da manhã, e dois rapazes num poste mexendo na fiação. Ele ligou na hora para a PM, mais uma vez, a burocracia. Hoje, a nossa PM, pelo que eu fiquei sabendo, o atendimento é lá em Belo Horizonte. Aí começaram a perguntar que uniforme que está, que carro que é, qual que é a placa, desligou o telefone. Voltando para o almoço meio-dia, está lá o pessoal da SEMP. O que aconteceu? Eles roubaram os carros tudo. Eu tentei avisar, né? Mas a burocracia é tão grande. Eu nunca vi uma coisa dessa, não. Lógico que tem, né, os trotes. Mas, independente se é trote ou não, se eu liguei para a saúde, se eu liguei para a PM, é uma coisa urgente, tem que vir na hora. O coitado, não sei a situação que estava. O pessoal, até o rapaz que está aqui prestando serviço na nossa praça, falou que estava aqui agonizando. A PM tinha que vir pelo menos para isolar o local. A gente não sabe o que está acontecendo, o que é que ele está ali pondo para fora, né? Morreu, infelizmente. E há 8 meses atrás, 6 a 8 meses atrás, eu conversei com uma pessoa, não vou citar nome também, da Secretaria de Assistência Social. Falei, olha, esse rapaz é de Abaeté, gente, esse rapaz tem profissão. A gente alojou uma pessoa que nem de Abaeté é, que tem condições, que esses dias a família teve aqui em caminhonete nova, está aí alojado numa pensão. Um cara de Abaeté que tem profissão, todo mundo sabe que tem profissão, que eu vi várias vezes comendo lixo aí, e ultimamente nem bebendo eu estava vendo sarnica. Morreu aqui, ó, do lado da, nossa, da Câmara Municipal, entendeu? Agonizando. Outra situação, a PM está para explicar, para orientar sobre o trânsito. Ano passado, ou ano retrasado, atravessaram o sinal, qual é que derruba um prédio? A farmácia, um sinal vermelho. Várias vezes eu já vi na minha frente passar no sinal vermelho a PM. Semana passada, atravessaram uma placa de pare e regaçaram um carro lá. Entendeu? Então, que exemplo que esse pessoal está dando para nós? Nenhum aí. Eles que deveriam dar exemplo, eu já vi essa semana, ontem ou sábado, na minha frente, faltando 5 segundos, a PM foi no sinal fechado. Isso é um absurdo. Não dá para entender. Outra situação que eu tive uma reclamação aqui hoje na casa, hoje fiquei o tempo quase todo aqui a par da tarde, um decreto absurdo, que não foi de autoria nossa, do executivo, onde uma pessoa hoje, eu dou um exemplo, o rapaz chegou aqui hoje para pegar uma certidão de número na prefeitura com um imóvel vendido. Ah não, não pode te dar a certidão desse imóvel não, porque você tem mais 4 pendentes. Mas você vai vender isso aí? E se eu tenho 5 carros e quero vender um em dia, o Detran então não vai deixar eu vender, que eu tenho 4. Isso é um absurdo, gente. Isso é parar o desenvolvimento de Abaeté, ué. Não existe isso, não. Tem várias pessoas aqui que tem 10 lotes, que tem 2 casas, 3 casas. Eu estou vendendo uma, Carlos. Aí eu não posso vender, não, porque eu estou devendo. Mas eu estou vendendo essa aqui está em dia. Essa aqui, vocês são obrigados a me dar a certidão de número negativa que for. Não existe isso, não, gente. Pelo amor de Deus, isso é um absurdo. O que está acontecendo em Abaeté? Semana passada, 15 dias atrás, estou indo aqui na academia aqui na Frei Orlando, vi duas viaturas paradas de frente ao bar do Pau Dolly. Vou passar ali de curiosidade. Lá estava a PM abordando um Gol com 2 indivíduos sentados no passeio. Vocês não têm ideia do tanto de cabo de fiação que eles tiraram dentro desse gol, não. Com certeza prenderam esses 2 indivíduos. Está tendo demais essa situação, entendeu? Mas aí você liga, eles querem saber a placa, eles querem saber que uniforme, que cor que é o capacete, até você, aí a pessoa desanima aí. Pelo amor de Deus, ligou, gente, é uma ocorrência, é uma questão de saúde, tem que ir na hora. Nas férias nossas aqui, o pessoal, a Vera deve ter ficado sabendo, uma menina descendo o morro no cano de um amigo de bicicleta, a bicicleta quebrou, ela caiu, coitada, bateu a cabeça. Mais de meia hora para a ambulância chegar lá. A nossa amiga lá do PSF, a Dalgis, falou assim, a hora que a ambulância pegou, falou assim, eu estou com medo de ter acontecido pior, que ela não mexe nada essa menina. Tem meia hora que essa menina está caída no chão aí, perdeu o sangue todo aí, meia hora para essa ambulância chegar lá. Isso é um absurdo, são vidas. Eu não, vou falar uma fala aqui, não tem nada contra e nunca vou ter contra animais. Inclusive, tem 3 cachorros vira-lata lá em casa. Esses dias, levei na consulta com a Jéssica no consultório dela. Eu poderia ter largado ela morrendo, mas eu gosto, entendeu? Mas aí, vocês vão me desculpar. A gente, um cidadão, atropela um cachorro ali. Tem lá 20 pessoas chorando. Tem uma ONG, tem não sei o quê. O sarnica morreu aqui, sem ninguém chegar perto dele. Isso é um absurdo. Entendeu? Não se comparando a questão da vida de um animal com a pessoa, mas é um absurdo. E é assim que funciona em Abaeté. O sarnico morreu aqui, ninguém chegou aqui. Então vou citar o nome dele, o Jorge. O Jorge ficou doido, ele corria aqui em cima, ligava para a polícia, ligava para a UPA e ninguém apareceu, cara. Apareceu 45 minutos depois, passou a ambulância aqui na porta, não, não pode pegar ele não. Quem vai poder pegar esse rapaz então? Pega o caixão, né? O Unipax aí pegou e levou aí para o cemitério. Lá para a Avenida Dr. Guido, 10h50. Isso é um absurdo que está acontecendo em Abaeté, infelizmente. Por hora é só. Mais algum vereador? Vai falar o vereador Carlos.
5: Boa noite, vereadores, pessoal de casa, público presente. Eu também

0: Também gostaria de pegar um gancho aqui nas palavras do vereador Canhoto, presidente. A gente tem assim, visto muito a desejar, né, questão do SAMU principalmente. A gente sabe que os médicos, os enfermeiros ali que trabalham ali fazem um bom trabalho muito bem feito, mas o sistema que é usado, a pessoa tem que ligar em Sete Lagoas para poder depois ser transferido para cá, né, é um atraso. E são muito, um questionário inteiro ali para responder, enquanto tem uma pessoa ali passando mal, igual aconteceu até mesmo com o caso ali do que o presidente acabou de falar, do Sanica. Então isso aí está deixando muito a desejar. E também voltando aqui com as cobranças novamente, né, uns dias atrás eu ouvi o prefeito Ivanir falando na rádio, até uma entrevista com o Luizinho, sobre a rua Hamilton José Ferreira, que ela já ia ser feita em julho, né, e o julho já passou, e essa cobrança é uma cobrança minha, é um recurso de 250 mil do nosso deputado Tito Torres, uma pessoa que ajuda muito no nosso município. E quando eu estive ali no gabinete do Tito Torres para conseguir esse recurso, se eu estiver mentindo, pode me desmentir. Eu estava com o Netinho, e o Netinho ligou para Baeté, para o engenheiro, para saber quanto gastaria para fazer aquele muro de arrimo e o asfalto. Ele falou com toda certeza que 100 mil reais faria tudo. E no Tito Torres acabou passando para nós 250 mil reais para a obra ali da Hamilton José Ferreira. E a gente vem cobrando tudo. Agora também eu ouvi o prefeito falando em rádio que o muro, até citou meu nome, que o muro já estava pronto, que foi um recurso que eu consegui até do Tito Torres, e que o asfalto seria de recurso próprio. Comigo não tem problema nenhum, eu estou cobrando essa obra já faz muito tempo, e a gente quer ver ali a obra realizada. Será até garantia da segurança ali do pessoal do bairro São João. Outra coisa também é a Francisco Campos, que é um recurso também no qual eu já discuti isso aqui com os engenheiros aqui nessa casa aqui. Falaram que a rua precisa de rede fluvial e que tem que fazer a rede fluvial primeiro para depois fazer o asfaltamento da rua. É 500 mil reais também que está guardado na caixa, já tem mais de 2 anos, que é um absurdo, né? Entra ano e sai ano, as pessoas ali naquele bairro ali sofrendo ali com aquela rua péssima de tráfego, de carro, de moto, bicicleta, até a pé ruim para andar. E eu estou aqui cobrando essa obra que faz tempo. Já fiz aqui nessa casa, trouxe documento aqui, a gente discutiu aqui nessa casa aqui sobre a rua e até agora nada. E o recurso de 500 mil lá. Tem muito que agradecer ao nosso deputado federal, Domingos Sávio. Gostaria também que a Aline colocasse ali, eu quero fazer uma cobrança aqui, com uma coisa assim que eu fui cobrado já 2 vezes por isso. É uma casa, uma construção. O proprietário dessa casa aí já me procurou 2 vezes. É o bairro ali no Monte Verde, um lugar bonito, bem estruturado, o asfalto muito bem feito, tudo bem arrumado. E essa pessoa comprou esse lote, passou a escritura, conseguiu autorização da prefeitura para colocar água e luz. A CEMIG foi lá e ligou a energia. E a Monte Verde. A CEMIG colocou energia e a Copasa não coloca água porque não tem autorização. Estou mostrando até a caixa d'água lá, aquela caixa d'água lá, uma caixa enorme, que ele consegue água pela prefeitura. E a prefeitura vai encher a caixa para ele fazer a construção. A construção já está com a laje batida e ele vem cobrando isso aí, tanto dos empresários quanto da Copasa. E eu estou cobrando aqui nessa casa agora uma solução para esse senhor. Isso que é, na verdade, as coisas parecem que andam travadas, né? Tudo arrumado, o loteamento muito bem feito, com tudo organizado. com certeza tudo certinho, porque conseguiu autorização da prefeitura para colocar a água e a luz, foi colocada a luz e a água, não pode colocar por falta de autorização. Então essa é a minha cobrança. Muito obrigado.
1: Com a palavra é a vereador Vadim.
2: Cumprimentar meus amigos vereadores, né, a mesa diretora, presidente, o Vavá, a Cris, a Rádio Liderança, atividade. Vou falar o público que presente, não, que nem a Nubi, né? Nubinha que está ali. Eu gostaria de falar até sobre as estradas na zona rural, gente. Nós temos andado bastante aí e tem visto muito, um serviço muito bem feito pelo Avelar, que é o diretor de obras aí, um serviço muito caprichoso. As estradas nunca teve igual está agora. Você entendeu? Muito bem feito e acho que está numas boas mãos mesmo, sabe? O comando das estradas, porque eu fico impressionado porque eu andei nessas estradas a vida inteira, tem uns 23 a 24 anos que eu ando na zona rural aí, que eu mexo com carreta, então nunca tinha visto essa estrada desse jeito. Então eu quero, né, agradecer muito, né, o prefeito, a secretaria de obra, entendeu? Todos envolvidos, o Zico, da Patrol, entendeu? Que a gente teve lá no Fumbrabe, na Maiada. Nós foi muito bem recebido, né, vereadora Vera? O pessoal, numa alegria com a gente, você precisa de ver. Eu até estranhei, porque, sabe, do jeito que eles tratou nós, eu fiquei, sabe, fiquei demais satisfeito. E então, é igual eu mesmo falei, continuo o DG, que nós temos só a ganhar com isso, você entendeu? Porque eles estão baulando as estradas, abrindo as estradas, drenando as estradas, um serviço muito bem feito. Então, o que tiver que vir para dar outra manutenção, é só dar um paliativo, é bem mais fácil. Então, o que eu tenho a dizer sobre o Avelar, que está de parabéns e continua de jeito. E hoje eu também tive a notícia que lá na LMG, no Opaco, começou hoje, está lá no Morro do Império, entendeu? Começou a descer as máquinas, já está trabalhando, já tem máquina trabalhando, caminhão trabalhando. Então, acho que até semana que vem vai estar tudo organizado e começar a jogar o asfalto no chão, se Deus quiser. E acho que até lá para novembro, eu acho que a obra está concluída, né? Eu não vou fazer nenhuma promessa aqui não, mas e o aquilo que o prefeito quer e está cobrando da OPAC, tela para novembro, está entregue.

Eterna Lucinha da Casa da Cultura, é uma pessoa muito amada aqui em Abaeté, recebeu dessa casa uma homenagem como destaque na educação. Então, eu não poderia deixar de começar essa reunião hoje citando o exemplo de mulher que ela foi, o exemplo de abaetense e que vai deixar muita saudade aqui para nós. E aí é uma coisa que a gente sempre fala, né, Vadinha? A gente precisa fazer homenagens em vida. É importante que a pessoa seja reconhecida em vida pelos atos, pelas coisas que ela faz no decorrer da sua história. Queria também parabenizar a todos os profissionais da educação, aproximadamente 60 profissionais da educação tomaram posse agora, né, do concurso público, vão começar no exercício dos seus cargos essa semana. É um motivo de muita satisfação e alegria. A gente sabe que ainda é a maneira mais meritocrática de entrar ao serviço público, e acaba com essa questão de apadrinhamento e a pessoa entra por mérito próprio. Então, meus parabéns a todos vocês que acabam de ingressar no serviço público. O meu mandato, não só o meu, mas o do vereador Vadim, que nós trabalhamos muito junto, está de portas abertas para vocês. O que vocês precisarem, nós estamos à disposição. Queria falar aqui também um pouquinho das estradas rurais. Como o Vadim mesmo disse, a gente ficou até impressionado, né, Vadim? É um rapaz lá que eu nunca tinha visto lá, agradecendo pela gente ter lembrado daquele braço lá do Fumbravo. Então, a gente teve no Fumbravo, tivemos na Piteira, na Malhada, andando e fiscalizando. Muita coisa que a gente faz, a gente posta depois o resultado, mas isso não significa que não teve um trabalho antes. Antes a gente procura o secretário, a gente conversa com o diretor, que é o Avelar, que o cara é fenomenal nas estradas rurais. Não tem outra pessoa, eu acho, dentro de Abaeté que faça um trabalho com tamanha qualidade e competência que ele desenvolve hoje no município. Então a gente vai atrás, a gente cobra, a gente busca. Às vezes a gente fica frustrado pela demora, às vezes na prestação do serviço, né, do município, mas a gente está aprendendo aos pouquinhos como é que funciona. Infelizmente, existem burocracias e também existem outras necessidades de outras regiões que também são tão quanto importantes como as lá do Fumbravo. E aqui a gente não pode deixar de ressaltar a importância da participação dos fazendeiros nessa recuperação dessas estradas rurais. Lá no Fumbravo a gente tem a Andréia, que é uma fazendeira lá, que doou bastante cascalho para fazer a manutenção de boa parte lá das estradas rurais. E é importante porque o município não tem cascalho. O município não tem como comprar esse cascalho. Então, a gente conta com a colaboração para que a gente consiga entregar um resultado melhor para a população rural, para escoar a produção e também para o direito de ir e vir delas. Queria mandar um abraço para o Coxinha, que estava lá no dia, no Buzito, né? Eu já tô conhecendo eles pelos nomes, Vadim. Já chego, já chama no nome. A gente fala aqui que a gente teve em recesso parlamentar, mas o que parou mesmo foi a questão da Secretaria Legislativa, por isso que nós estamos enviando agora os ofícios da Vivo e da CEMIG, questionando a questão da estabilidade, né, da concessionária. A gente sabe que essa inconstância de funcionamento da Vivo tem trazido grandes prejuízos ao comércio local, à questão dos aplicativos de transporte, e a gente sabe da importância dessa rede estar em funcionamento e em bom funcionamento. A CEMIG nem se fala, né? A CEMIG é um problema. O vereador Tatá sempre fala muito aqui dessas concessionárias públicas do Estado de Minas Gerais, que infelizmente estão sucateadas. É um problema que a gente tem de cunho estadual. Então, dificilmente a gente consegue, de fato, ter uma resolução. Mas aqui a gente não deixa de demonstrar a nossa insatisfação e a nossa cobrança constante para que ocorra investimento aqui na nossa região, melhorias, porque a Abaeté, com o que a gente tem hoje, não é o suficiente para comportar as indústrias, comportar o tamanho do gasto de energia que nós temos hoje na cidade. Queria dizer também que durante o recesso parlamentar, eu e o vereador Vadim, nós estivemos lá com o capitão Gontijo, que é o nosso comandante aqui do batalhão de Abaeté, porque nós temos uma preocupação muito séria
com a questão da segurança da nossa população. E a gente sabe que em alguns lugares

0: a gente tem é um número maior de acúmulo de pessoas que são usuários de droga, que infelizmente estão causando um grande transtorno para essa população. Então, nós estivemos lá pedindo um patrulhamento mais presente e também a implantação do olho vivo, que a gente acredita que, de certa forma, vai coibir algumas práticas criminosas, vandalismos e manter a ordem pública. Mas a gente precisa lembrar que a gente vai atrás, a gente manda ofício, a gente vai em reunião, mas ainda assim nós temos as nossas limitações enquanto vereadores de Abaeté. Sobre a questão do que foi tratado aqui com relação ao SAMU. Aqui a gente esbarra na questão da legislação, né? O SAMU é um programa do governo federal, então as diretrizes vêm lá de Brasília e faz engolir a goela abaixo. Depois a gente está vinculado ao SAMU de Sete Lagoas, que é a nossa regional. Então, o funcionamento em si entre a Abaeté e a Regional de Sete Lagoas é gerido através de regulamentos do governo do estado. Então, queria pedir ao presidente, se ele achar conveniente, que a gente possa enviar tanto ao governo federal quanto à própria central em Belo Horizonte reclamações com relação à demora na prestação de serviço desse atendimento à nossa população. E também enviar um ofício à secretária de saúde, para que a gente entenda como é feito essa questão quando o SAMU não pode atender, como que funciona o acionamento da secretaria de saúde, como que é feito esse atendimento. E aqui é só mais uma questão, que é com relação ao estágio não remunerado. Ainda não iniciou o estágio não remunerado. Nós precisamos verificar uma forma de mudar esse processo seletivo para o estágio não remunerado. Nós temos muitas pessoas que estão pagando o preço por causa da burocratização. E nós precisamos entregar um serviço público de eficiência, de qualidade. Então, eu não posso, por exemplo, falar, aqui, ó, você não está em dia com o seu pagamento, aqui você não entregou o documento no prazo. Tá, mas o pau que bate em Chico tem que bater em Francisco. Se está cobrando da população, o município também tem o dever de observar os prazos administrativos. E nós estamos em mora com a questão do estágio. Sem mais, presidente.
1: Com a palavra, vereadora Jéssica.
2: Muito obrigado. Boa noite a todos que nos acompanham. É uma satisfação a gente estar de volta para trabalhar para a nossa cidade na questão das reuniões, como bem colocado pela vereadora Vera. No recesso, a gente continua trabalhando. Eu, particularmente, não gosto, às vezes, de gravar, de fazer esse tipo de prestação de contas, de conversas, de reuniões, porque muitas vezes nós somos chamados e é pedido sigilo pela questão de perseguição. Então, muitas vezes, a gente fica calado, mas vem para essa casa com requerimentos e ofícios para tentar entregar uma resposta para a população. Hoje nós tivemos aqui levantamentos pertinentes pelos meus colegas. E não poderia deixar de fazer algumas observações. Como bem colocado pela vereadora Vera, a gente tem que dar nome aos bois. E a gente precisa lembrar que o atendimento da PM e do SAMU, a falha muitas vezes não compete ao município. A gente tem que ser justo, porque essa mudança foi uma centralização do governo Zema. Então, particularmente para os municípios, isso piorou muito. Eu estive conversando uma vez com o sargento e ele falou dessa dificuldade, porque nós, como município pequeno, nosso atendimento é muito agilizado. Que às vezes a gente solicita e fala, é fulano perto da casa de ciclano, que fica perto de Beltrano, e rapidamente é localizado. Então a gente precisa ser justo e dar nome aos bois, porque a equipe de saúde do SAMU, da UPA, faz das tripas corações para fazer um bom atendimento, mas realmente é demorado e a culpa não é do gestor municipal. Isso foi uma medida do governo estadual, do governador Romeu Zema, de centralização de atendimento. Então a gente precisa realmente ser justo e saber onde cobrar. Então que essa cobrança seja transformada em ofícios, né, em pedidos de demanda para cada um dos nossos deputados. Apesar de ser uma guerra grande, a gente sabe que eles podem buscar isso para nós. E aqui eu gostaria de compartilhar com vocês sobre um relato em um grupo de Facebook que me tocou muito, de um munícipe nosso. O recente concurso público acendeu um alerta necessário para as reais prioridades da atual gestão municipal. Quando o edital é lançado com salários defasados, pouquíssimas vagas imediatas e um abuso de cadastro reserva, a mensagem enviada à população é clara. A prioridade não é a eficiência técnica, mas a manutenção do controle político. Dentre algumas reivindicações dele, eu preciso destacar aqui algo que foi tocado nessa reunião hoje, vocês irão entender. A pergunta que fica ao senhor prefeito é direta. Se a arrecadação do município exige pés no chão e salários baixos no edital, como a folha de pagamento ainda comporta salários altos para apadrinhados políticos? Um concurso público legítimo deve servir para moralizar a máquina administrativa, transformando vagas precárias em carreiras sólidas e valorizadas. Usar o concurso apenas para cumprir uma obrigação jurídica, mantendo cabides de empregos intactos nos bastidores, é perpetuar a desigualdade e rir da cara de quem estuda, trabalha e produz de verdade na cidade. Quando eu vi esse relato, eu fiquei muito reflexiva, porque realmente, se a gente vê o edital, com os salários que foram oferecidos e a gente comparar com os salários dos cargos de confiança, a diferença é discrepante. E a gente precisa valorizar, como foi colocado nessa casa, quem estuda e quem conquista o seu progresso por mérito. E aí eu não posso deixar de citar uma cobrança do vereador Canhoto aqui quanto à emissão de certidões. Vocês vão me desculpar o uso da palavra, mas isso é uma máfia de gente que quer controlar o poder, que é prefeito sem eleição, sem voto, e que ninguém tem coragem de peitar e tirar lá de dentro. Eu vejo essa briga de certidão dentro da minha casa há muito tempo, porque a minha esposa trabalha com isso. E a raiva que ela passa dentro dessa prefeitura para conseguir uma certidão negativa de débito é absurda. Já teve reunião dos cartórios, já teve reunião das pessoas que trabalham, e parece, mais uma vez, que colocaram uma venda nos olhos do Ivani, e ele não enxerga as coisas erradas que podem ser corrigidas para a melhora da população. A coisa é tão absurda lá dentro, que há pouco tempo emitiram uma guia de imposto errada com valor menor, foi lá para corrigir, não queriam corrigir. Vocês vão me desculpar, mas isso é burrice. A pessoa foi corrigir um imposto para pagar mais de arrecadação para o município e não aceitou? Então, assim, quando a gente vê um desabafo desse sobre salário baixo de concurso e que você olha lá dentro da prefeitura quem que trava os processos e qual que é o seu salário e seu cargo é de confiança e não tem coragem de tirar, é um absurdo. O prefeito ele está dando um tiro no próprio pé de manter essas frutas podres dentro da prefeitura. Não corrigir um imposto para arrecadar mais, isso é absurdo, gente. Transforma isso para um funcionário de uma empresa privada. Pergunta se esse funcionário ia estar lá até hoje, dando prejuízo no seu bolso, no seu próprio salário. Não é porque é público, que é o dinheiro do povo que precisa ser, senão. Precisa fazer uma limpa dentro daquela prefeitura de cabide de emprego, de cacique que está lá dentro e de gente que acha que é mais prefeito que o prefeito. Se o Ivani fizesse isso, gente, a gestão dele estaria muito melhor. Muito melhor. Então, é o que eu falo, a gente tem que dar a Judas o que é de Judas e a César o que é de César. Só que, indiretamente, a culpa continua sendo dele, porque ele não peitou para tirar esse pessoal que está lá mamando na teta da vaca há anos. E se não chegar alguém para peitar e tirar, vai aposentar lá rindo da nossa cara. Por hora, muito obrigado.
1: Mais algum vereador? Gostaria de fazer... Vai falar, Tadeu? Peço licença novamente para fazer o restante do meu tempo aqui como vereador. Gostaria de pegar um gancho aqui na fala da nossa vereadora Jéssica. O absurdo é maior ainda uma vez que o contribuinte chega na prefeitura e pede para emitir uma guia que ele vai pagar, ou seja, que ele vai contribuir para o executivo, e eles falam, não, a gente não emite mais não. É piada, né? Mas vamos lá. Gostaria aqui de deixar o meu agradecimento ao deputado Mário Henrique Caixa pela destinação, somente nesse ano 2025, no valor de 580 mil em emendas para o nosso município. E informar que desses 580 mil, 200 mil já está aprovado na conta do Executivo para a construção da cobertura da quadra da arquibancada do Campo do Miguelão. Muito obrigado ao deputado Mário Henrique Caixa. E, através dele, chegou mais uma emenda semana passada no valor de 180 mil destinado à saúde. Então, somando essas duas emendas, mais 200 mil que foi destinado à escolinha de futsal do nosso amigo Robson e Alexandre, chegando a um valor total de 580 mil, né? Não tem como não agradecer um deputado no qual eu estive no gabinete dele por 5 minutos, e esses 5 minutos hoje se tornou mais de 500 mil destinado ao nosso município de Abaeté. Então, meu muito obrigado, né, ao pessoal lá do gabinete do Mário Henrique Caixa e o deputado Mário Henrique Caixa também. Por hora é só. Com a palavra, vereador Tataia.
3: Boa noite, senhor presidente, no qual cumprimento a mesa, nobres edis, aqui essa casa retornamos, funcionário da casa, Rádio Atividade, Rádio Liderança, YouTube do Luizinho, morador da cidade de Abaeté. Eu estou aqui hoje para agradecer, em nome da associação do bairro Renato Azeredo, eu quero agradecer a presença de 846 pessoas que compareceram na reunião lá em 11/7/2026 no Salão Paroquial, todos atrás da tentativa da sua moradia, que já gira tem mais de 24 anos. Quero agradecer a presença de todos e estamos na luta e vamos continuar na luta. O objetivo é um só, é entregar os futuros lotes para moradia dessas pessoal, para que possa ter o seu lugar de morar, a sua moradia, e tão perseguido foram por administração anteriores, a minha, que tive audácia na época de criança do loteamento, e somente agora com a administração atual, através do vereador, do prefeito Ivani Deladier, através do vereador Antônio Carlos, sou eu, que conseguimos encaminhamento, e esse projeto nosso está sendo encaminhado junto à Vale, para que possamos enquadrar o loteamento nesse dinheiro que veio de Brumadinho. Quero agradecer a todos e já faremos outra reunião com mais coisas futuras. Quero também lembrar a todos que a partir da manhã nós estaremos lá no loteamento já reiniciando o novo avanço das máquinas sobre o trabalho para que se limpar todo o loteamento, para a gente já começar a piquetar os lotes. Então, quem quiser ir lá, é convidado especial nosso para ir lá. Quero aqui também pegar uma linha aqui dos vereadores aqui, a Vera e o Adinho, tá, sobre o Fumbraco, que eu também estive lá. Quero agradecer lá as pessoas que lá estiveram, todos funcionários no seu trabalho, especialmente os que lá dirigiram, o Avelar, o César, e todos os funcionários que lá atuaram com as suas máquinas, no bom trabalho, ajudando nós lá. Quero também agradecer o Adilson, a Andréia, que forneceu o cascalho lá para arrumar as ruas, as estradas, melhor dizendo, enganei aqui. E o Zé Vante, que foi o coordenador do trabalho, que tanto batalha em nome do Fum Bravo. Poderia esquecer você, Zé Vante, que você é um batalhador aí. Você me deu tanta canseira, enquanto eu não arrumei o calçamento lá, você não sossegou, hein, velho amigo. Então, mando um abraço para você. Quero aqui também agradecer a colocação do todo, da UPA, do emenda impositiva, feita pelo vereador Antônio Carlos Thalisa França e o ex-vereador Miguel Batista, para tirar os usuários do sol, da chuva. Graças a Deus, está lá colocado uma obra que vem trazer grande benefício a todos. Eu quero também deixar aqui, o senhor presidente, está chegando as eleições, nós temos que ter cuidado de muita peça que está chegando aí, muito candidato. Então, vamos procurar, eu vou conclamar toda a população para fiscalizar esses elementos que estão chegando, dizendo candidato. Principalmente aqueles que deram o cano pelo Odebrecht, né? Essa semana, por exemplo, o primeiro já foi punido. Romero Jucá. É um dos ladrões lá do Odebrecht. Cada um lá tem um apelido. Lá tem gato, tem sábado, tem tudo quanto é qualidade de vagabundo lá que meteram a mão lá na época do dinheiro público, que hoje corre até hoje. Então, vamos ficar de olho nesse pessoal, gente. Está chegando as eleições, escolher bem os candidatos, ver a origem, a limpeza do nome, isso é muito importante. Imagina que não tem nada a temer em dizer isso aqui é o público, que muitas vezes o cara enruste lá com a sua candidatura, mas é assaltante de banco, é ladrão, é tudo quanto há, tem aí, são candidatos aí. A gente sabe que tem, mas nós vamos mostrar isso para o povo. Vamos mostrar. Bom, por enquanto, só, presidente, é só isso aí, por enquanto. Muito obrigado.
1: Com a palavra, vereador Vavá.
4: Boa noite, senhor presidente. Boa noite aos nobres vereadores, nosso público que nos acompanha na Rádio Atividade, Rádio Liderança, também através do YouTube. Somente para deixar aqui, senhor presidente, para a nossa população de Abaeté, um detalhe que o Tatai acabou de citar, os períodos eleitorais de deputados chegando, né? Deputado, senador, presidente. Então a gente pedia colaboração aí da população de forma geral do nosso município para que ajude, né? Agora deputados que têm feito por Abaeté, independente de qualquer que seja o seu lado político, de qualquer que seja o deputado que você for escolher, ou senador, ou até mesmo governador, para ver o que quem fez mais por Abaeté. A gente precisa de dar esse retorno para essas pessoas que fazem ajudar Abaeté aqui através de emendas, porque senão isso um dia, quanto mais votação expressiva a gente der para os deputados que fazem emendas para o nosso município, eles têm que ter esse retorno, né? Eles trabalham, lógico que recebem para isso, recebem para ser em seus cargos e muito bem pago, mas só que para que isso continue, a cidade nossa continue evoluindo, a gente necessita, infelizmente, das emendas que vêm do, né, da Câmara de Deputados. Então, isso nos ajuda bastante, ajuda o município se desenvolve, porque vai parecer muito papagaio de pirata aí agora, né, Tata? Isso aí não resta dúvida. E já tem alguns aí já, pessoas que nunca nem conhecia Abaeté, nunca teve aqui em Abaeté e vai ter voto aqui. Então, a gente tem que se atentar a isso, porque isso, muitas das vezes, as pessoas não fazem a noção de quanto isso é prejudicial para o município. Você dá um voto para uma pessoa que não faz nada para Abaeté e nunca fez, às vezes. Então, não estou falando do meu deputado, ou do deputado da Jéssica, ou da Vera, ou do Tatai. Procure, né? A gente procurar saber na votação aí quando começar os períodos eleitorais. Né? Um apelo que a gente faz. Né? Lógico que às vezes as pessoas não gostam de conversar sobre isso, mas é importante, é muito importante você não desperdiçar seu voto, porque isso faz uma diferença enorme para o progresso da nossa cidade. Né? A gente sabe disso, a gente está no meio aí, e ao longo desses anos a gente sabe o tanto que é importante uma votação, um resultado de uma votação para os deputados que nos ajudam. Né? Quero me solidarizar também com a família do Sanica, né? Tadinho, foi realmente uma fatalidade que, como disse nosso presidente, foi, né, a negligência também na área que poderia ter ajudado e infelizmente aconteceu. Parabenizar também aí todas as pessoas que passaram no concurso. A gente sabe que isso é um sonho às vezes de muita gente, e a gente está aqui à disposição. Estaremos sempre, né? Todos nós vereadores, com certeza, estaremos aqui à disposição para ajudá-los. Parabenizar também nosso amigo Giovanni Soares pela festa, né, de Nossa Senhora do Rosário. Foi um sucesso, mais uma vez. O empenho dele, tudo que aconteceu, a festa fluiu muito bem. E parabenizar toda a sua equipe lá, né, do Congado, todos os congadeiros, realmente foi uma festa maravilhosa. Então a gente não pode deixar também passar, a gente ficou esse tempo de recesso, mas o nosso trabalho não parou, nenhum vereador parou. Muitas das vezes fala, oh, eles estão de férias, não estamos de férias. Isso não é um recesso parlamentar. O nosso trabalho continua a mesma coisa, todos os dias. E eu topava com todos os vereadores aí para todo lado, fazendo uma coisa ou outra. A gente sabe que nosso telefone muitas das vezes não para. Então, o recesso, às vezes, eles aparentemente falam, eles estão de férias. Não, a gente não fica de férias. A gente não ficou de férias. Nenhum vereador ficou de férias. Falo por mim e pelos demais, porque eu tenho certeza que ninguém parou. Então, agradecer também a paciência de todo mundo que nos ajudou durante todo esse período. Mas eu quero deixar esse relato nosso aqui para que se atentem às eleições desse ano. O seu voto, às vezes, você acha que não é importante, que você pode votar em qualquer um. Não. Não vote em qualquer um. Estude, olhe e realmente ajude quem ajuda a BT, porque é só assim que nós continuamos crescendo. Muito obrigado, senhor presidente.
1: Mais algum vereador? Quer fazer uso? A palavra, vereadora Vera.
0: Quem veio durante o recesso, presidente, então acho importante ressaltar aqui, né, o trabalho aí do deputado Zé Laviola, 500 mil para a reforma da escola Irmã Maria de Lourdes, 500 mil para a reforma da escola Senador Souza Viana, e a gente não poderia também de agradecer pelos 200 mil para a reforma dos banheiros da escola estadual Frederico. Então, é um deputado atuante que está sempre preocupado com a Baeté, Tatai. Sabe, tô sabendo que o Tatai tem até uma cadeira lá no gabinete dele, né, Tatai? Então, nós estamos aí sempre indo atrás dele. E agradecer também o nosso deputado Zé Laviola, que está sempre presente. O presidente aqui, como sempre disse, né, presidente? As 20 casas populares que vão ser construídas lá no bairro São Pedro. É o deputado que mais ajudou com emendas via saúde aí nos últimos 4 anos para a Baeté. Então, a gente só tem a agradecer. Queria também aproveitar a oportunidade para encerrar minha fala aqui, agradecendo ao Sicoob Crédito Nacional, que durante o recesso parlamentar, que não tem nada de recesso, né, vereador Vavá? A gente esteve lá na feirinha, no Dia Municipal do Cooperativismo, foi um projeto que eu e o vereador Vadim apresentamos nessa casa e foi aprovado por unanimidade pelos nossos pares para receber uma homenagem do Sicoob. Eu nunca tinha recebido uma homenagem, eu fiquei muito feliz e muito emocionada. Então, queria agradecer o carinho da família Sicoob com a gente, o que vocês precisarem e a gente puder fazer, estamos aqui para apoiar, para ajudar. Mandar um abraço para a nossa amiga Dianinha, que está na estrada, chegando de Aparecida do Norte, acompanhando a reunião, que ela não para. Um abraço para o Bitaca e para todo mundo que está aí sempre acompanhando a gente aqui nesse trabalho tão importante e necessário para a prosperidade e para a evolução da nossa cidade de Abaeté. Forte abraço, boa noite.
1: Com a palavra, vereadora Jéssica.
2: Muito obrigado mais uma vez. Para encerrar, eu não poderia deixar de ir embora hoje e não deixar essa cobrança aqui que tem chegado até mim. Nesse período do recesso, nós vimos nas redes sociais do município a entrega da estrada do Vale do Amanhecer. E é uma obra entregue, mas que a gente fica com o coração pesado e com raiva da maneira que é anunciada e que é feita, porque no final só a população, só um lado que é prejudicado. Eu sempre fui muito sincera aqui nessa casa nas brigas que eu comprei. Eu sempre trabalhei com provas e com a verdade. E eu sempre disse que o recurso para aquela estrada foi em 2 parcelas e uma realmente estava pendente. E aí eu repito mais uma vez, a conta não fecha quando tinha um recurso de 600 mil e foi entregue uma obra de 700 mil. E agora vai para a rede social falar que fez 1 quilômetro, que agora vai ter que fazer licitação de novo para terminar com recurso próprio e recurso de outro deputado. Aqui não se trata de ego para falar que é do Eduardo Barbosa, que é do Marcelo Teco, que a gente está brigando por essa obra, não. Eu particularmente estou brigando por má administração do recurso para a nossa cidade. E por mais uma vez, a população fica na mão. Se tinham 600 mil, por que, que não fez esse 1 quilômetro lá, igual fez agora? Mais uma vez, a gente vai entrar na ladainha de licitação, de recurso próprio, de recurso de outro deputado. Sabe-se lá quando que essa obra vai sair e se vai sair. Porque até então aquela estrada não pode ser chamada de estrada do Vale do Amanhecer. Vai lá e vê até onde que foi. É fazenda. Então realmente é a população que vai ser atendida? Fez por causa que às vezes é um dos pré-requisitos, por exemplo, para o loteamento Renata Zeredo, ter calçamento na porta? Ou realmente é para o Vale do Amanhecer, para a comunidade? Então seja honesto na entrega das obras e tenha decência de anunciar para a população o certo, sem enganar e sem iludir ninguém. Porque mais uma vez a comunidade vai sentar e esperar para ver qual que é a próxima desculpa do calçamento não ter chegado até lá. Então, já que é licitação, que acelere esse processo. Porque a obra está atrasada, não é meses, não. São anos. Desde 2023 tem um recurso lá. Muito obrigado.
1: Mais algum vereador? Com a palavra, vereador Vadim. Já te passo.
5: Obrigado, senhor presidente. Pegar o gancho do Vavá aqui, eu também sou de acordo com o Vavá, que igual ele falou o negócio dos deputados. Eu acho assim, tem que escolher bastante, né, e votar em quem ajuda a Baité, entendeu? Porque isso aí, aqui a gente tem que falar a verdade, né? O deputado manda emenda, mas quer os votos, né? E, então, é isso aí que eu estou falando. A gente tem que escolher, muito bem escolhido, quem ajuda a Baité. Porque não adianta você ajudar um deputado aí, porque vai ter muito voto e não vai fazer nada para Baité, né? E não vai nem vincar. Nunca trouxe nenhum abalo para Baité. Então, eu acho, na minha opinião, né, a gente tem que ajudar quem ajuda a Baité, que significa muito isso aí, gente, na hora da gente escolher para votar. Porque nós temos nossos candidatos, que é o Nildo Cardoso Júnior e o Zé Laviola, que tem feito muito por Baité, né, os dois deputados, então tem ajudado nós bastante. Mas tem mais deputado aí que ajudou, né, se não puder votar nos nossos, que tem outros deputados aí que têm ajudado a Baité. Então, eu falo assim, se não puder votar no da gente, que vote em quem ajudou, você entendeu, a Baité. E gostaria demais de agradecer que, igual a Vera falou, se cobre o crédito nacional, porque, né, a gente fez um projeto aí do dia do cooperativismo e a gente foi muito bem reconhecido pelo esse projeto, fez uma homenagem muito bonita para nós lá na feira. Eu fiquei muito satisfeito, a Vera também ficou, que eu nunca tinha recebido uma homenagem dessa. A gente, né, uma coisa assim que nunca aconteceu e a gente fica muito, muito feliz por isso, entendeu? Muito mesmo, eu fiquei muito grato mesmo, eu agradeço demais por isso. E por hora é só, muito obrigado.
1: Com a palavra, vereador Tataia.
3: Senhor presidente, como foi alegado aqui pela vereadora Jéssica, é um benefício, vereadora, que o bairro Renata Zeredo teve foi aquela estrada que foi para lá. Toda a verba que tem lá, quem fez a doação se chama deputado federal Lafayette Andrada. É o recurso todo, senhor presidente, que tem lá até hoje. Agora, com o nosso enquadramento lá no dinheiro que é de Abaité, na Vale, nós vamos conseguir o objetivo desses sonhadores que agora vai tornar realidade. Estamos passando. A lembrar aqui que o tempo passa tão rápido, né? Há pouco tempo atrás, como é que as coisas mudaram? Os lotes estavam na Lua, estavam lá no. Quando o São Pedro devolveu. Estava no céu, São Pedro devolveu. Está na Lua, os extraterrestres devolveram para cá. Está ali, que coisa boa, né, senhor? Mas eu tenho que agradecer a tua administração que me deu o apoio e está dando para essas pessoas adquirir suas moradias, presidente. Que as duas administrações passou para trás, passaram aí, foi uma vergonha que passou. Depois de mim não ter prefeito relativo ao bairro Renata Zeredo. É uma vergonha de dizer que deixar de beneficiar tanta gente. Hoje eu agradeço muito. Que a vereadora Jéssica acabou de falar, Jéssica, o benefício indiretamente caiu lá e o resto foi nós que estamos tentando aí nessa luta, só Deus sabe, mas é acreditado, Deus está na frente, nada nos segura. Muito obrigado.
1: Mais algum vereador?

0: anos, é aquilo que a gente vinha falando, né? O Flamengo... colocando essas jogadoras que já estão habituadas a atuar em momentos de pressão, agora nessa situação, tentando um resultado contra o Corinthians.
1: Trazendo um contraponto aqui com relação ao Corinthians, você falou sobre as jogadoras que aguentam esse tipo de pressão, estão acostumadas a entrar nesse tipo de jogada de pressão. Por que será que a Emily insistiu num improviso da Ivana, por exemplo, e colocou a Gi Fernandes nesse momento de pressão, né? Uma jogadora de ofício? Acho que fica essa dúvida também. O torcedor corintiano deve estar coçando a cabeça nesse sentido.
2: E a gente já vê o perigo, a chegada mais perigosa e a falta que favorece a equipe do Corinthians. Diga, Sophie.
3: Não, só para confirmar rapidamente quem saiu, foram a Jucinara, a Flávia Mota e a Letícia, que saíram para a entrada das três que eu já tinha falado, Brenda, Sophie e Emily.
2: Perfeito, Sophie. Tira até duas jogadoras que já tinham o cartão amarelo, a Flávia e a Letícia. E traz sangue novo. O time do Flamengo. E tem agora o Corinthians a falta à frente do gol. Entradas da Chay. Jogadora de ofício, na verdade. Vamos ver só essa cobrança, cruzamento direto nas...

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3: Fala, turma. Tudo certinho? É segundona, 3 de agosto. Primeira, segunda no mês de agosto. Excelente semana pra você. Muito prazer. Eu sou o Rodrigo Santos. Estamos chegando com mais uma edição do Nossa Noite. As melhores músicas pra sua semana. Pra começar, tem Kleber e Cauã. Mil adjetivos.
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12: As notícias do governo federal que movimentaram o país no dia de hoje.
15: Olá, boa noite.
16: Boa noite para você que nos acompanha em todo o país.
15: Segunda-feira, 3 de agosto de 2026.
16: Vamos ao destaque do dia.
15: Agosto Dourado.
16: Mês reforça a importância do aleitamento materno para a saúde do bebê. Graziele Bezerra.
17: O leite materno é o alimento mais completo para os bebês. E até os 6 meses de vida, eles não precisam de mais nada.
15: El Niño causa fortes chuvas e secas severas em regiões do país.
16: Cidades em emergência ou calamidade podem solicitar recursos federais para ações de defesa civil. Luana Karen.
18: A ajuda pode vir em forma de assistência humanitária, como distribuição de água, alimentos, colchões e kits de higiene. Também pode ser no restabelecimento de serviços essenciais.
15: Pilhas, baterias, eletrônicos, dá para jogar fora no lixo comum?
16: Vamos saber como fazer o descarte correto desse tipo de material na reportagem de Graziele Mendonça.
19: Vale seguir a chamada regra dos 3 R's: reutilizar, recondicionar e reciclar.
15: Hoje na apresentação da Voz do Brasil, Mariana Jungmann e Luciano Seixas.
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15: É no leite materno que o bebê encontra tudo o que precisa: alimento, proteção e afeto.
16: Por isso, todo mês de agosto é dedicado à amamentação e fica conhecido como o Agosto Dourado.
15: Nessa Semana Mundial do Leite Materno, vamos lembrar dos desafios e benefícios desse gesto, que é natural, mas nem sempre uma tarefa simples.
16: A iniciativa é coordenada globalmente pela Aliança Mundial para Ação em Aleitamento Materno, em parceria com a Organização Mundial de Saúde e o Unicef.
17: A cor é de leite mesmo, mas tem sabor de aconchego e valor de ouro. O leite materno é o alimento mais completo para os bebês. E até os 6 meses de vida, eles não precisam de mais nada. A coordenadora de políticas de aleitamento materno da Secretaria de Saúde do Distrito Federal, Maria das Graças Cruz, explica o porquê.
20: O bebê até 6 meses, ele tem parte do quebra-cabeça no seu sistema digestivo e as outras peças estão dentro do leite da mãe. E aí, quando ele se alimenta, ele vai formar o seu intestino e vai completar aquele quebra-cabeça de forma que esse bebê tenha uma boa saúde, que não venha ter alergias, que não venha correr risco de ter obesidade, de diabetes e até hipertensão na vida adulta.
17: Todos os anos, a campanha Agosto Dourado reforça a importância do aleitamento materno para a saúde do bebê. A edição deste ano vai além. Destaca o papel da amamentação na segurança alimentar, na redução da pobreza e na sustentabilidade ambiental, como explica Sônia Isoyama Venâncio, coordenadora-geral de Atenção à Saúde das Crianças, Adolescentes e Jovens do Ministério da Saúde.
21: O leite materno é o primeiro alimento que é oferecido para o bebê, garantindo o direito humano, né, alimentação adequada. Vai também favorecer a garantia da segurança alimentar e nutricional dessa criança, por ser esse primeiro alimento, né, que é oferecido. E também é muito importante para a sustentabilidade do planeta, né? Porque ele é um alimento que não vai necessitar de embalagens, do consumo de água para sua produção.
17: Uma forma de apoiar as mulheres que amamentam é por meio da rede de bancos de leite humano brasileira, que é a maior do mundo. O leite coletado é destinado em especial a recém-nascidos prematuros e de baixo peso, internados em UTIs neonatais. Mas os bancos de leite também dão suporte às mulheres que enfrentam dificuldades para amamentar. Mãe de primeira viagem, a militar Renata Lúcio recorreu a uma dessas unidades no Distrito Federal para conseguir alimentar a filha, Betina.
22: Ninguém fala da dificuldade que é a amamentação. A gente acha que é instintivo, que a gente vai ter um bebê e a gente já vai conseguir amamentar, e não é bem assim. A gente tem muitos desafios, é difícil. Tive mastite, eu tive fissura. Tive bastante desafios e o banco de leite foi o que me ajudou, né?
17: A rede brasileira de bancos de leite

0: Nacional de Multivacinação.
1: No caso dos bebês, a vacinação desempenha a função de ensinar o corpo em desenvolvimento a se defender de forma segura.
0: E uma das vacinas que mais causam dúvidas é a BCG, que protege os recém-nascidos e crianças pequenas contra as formas mais graves e fatais da tuberculose.
2: Conhecida por deixar aquela famosa marquinha na parte superior do braço direito, ela protege o organismo das formas mais graves da tuberculose, como a tuberculose meníngea e a tuberculose miliar. É a vacina BCG. Ela é aplicada na maternidade ou ainda nas primeiras semanas de vida para prevenir as formas graves da doença entre os pequenos e garantir que o sistema imunológico da criança, ainda em desenvolvimento, aprenda a se defender. Por isso, a enfermeira Emanuela Barros não perdeu tempo e vacinou seu filho logo que saiu da maternidade.
3: Eu recebi a orientação da maternidade, que procurasse o posto de saúde, né, para fazer a vacina. E assim que a gente recebeu alta, eu fui na UBS. Fui muito bem atendida, né, e orientada pela equipe. Então foi um processo muito tranquilo, né, de orientação e também de acesso, né, à vacina.
2: A chefe da Unidade de Vigilância em Saúde do Hospital Universitário de Brasília, Deise Mendonça, explica a importância da BCG logo nos primeiros dias de vida.
4: Porque o bebê ele nasce com pouca proteção, né? Ele nasce somente com aqueles anticorpos da mãe, que a mãe passou para ele durante a gestação. Depois ele tem que tomar as vacinas para ficar protegido contra essas doenças que estão aí, que a mãe não conseguiu passar proteção para ele. Criança nasceu acima de 2 quilos, ela já faz a BCG na maternidade, nas maternidades públicas, né? Nas privadas eles procuram a sala de vacina.
2: Após a aplicação, é comum que apareça uma pequena mancha avermelhada no braço direito. Com o passar das semanas, essa reação evolui para uma pequena ferida que cicatriza naturalmente. A BCG integra o Calendário Nacional de Vacinação, é oferecida gratuitamente nas unidades do Sistema Único de Saúde e está disponível para crianças menores de 5 anos que ainda não tenham sido imunizadas. Você pode conferir todas as vacinas do Calendário Nacional em gov.br/saúde. Reportagem Thaís de Araújo.
1: Atenção, estudantes pré-selecionados no processo seletivo do Fundo de Financiamento Estudantil, FIES.
0: Termina amanhã o prazo para complementar as informações da inscrição no sistema.
1: O FIES concede empréstimo a estudantes em cursos de graduação ofertados por instituições privadas que participam do programa.
0: O processo seletivo referente ao segundo semestre alcançou mais de 127 mil inscritos.
5: Os estudantes pré-selecionados na chamada regular do Fundo de Financiamento Estudantil, ou FIES, têm até 4 de agosto para complementar as informações da inscrição no sistema disponível no endereço fiesseleçãoaluno.mec.gov.br. Após essa etapa, os candidatos deverão validar a documentação da instituição privada de educação superior. Concluída a validação, os pré-selecionados deverão comparecer em um agente financeiro no prazo de até 10 dias úteis. As convocações ocorrerão de 7 de agosto a 24 de setembro. O processo seletivo do FIES inclui a reserva de 50% das vagas para estudantes com renda familiar de até meio salário mínimo por pessoa e com inscrição ativa no cadastro único. Os pré-selecionados que atendam aos critérios do FIES Social poderão financiar até 100% do valor das mensalidades do curso. Mais informações em acessounico.mec.gov.br/FIES. Thaís Vitória para a Voz do Brasil.
1: Chuvas acima da média na região sul, seca e calor acentuados na porção norte. Fenômenos climáticos como o El Niño provocam impactos distintos.
0: Para enfrentar essa situação, estados e municípios devem acompanhar as ações para a prevenção de desastres naturais.
1: E ficar atentos para os protocolos de ajuda federal em casos de emergência e calamidade pública.
6: Nos diferentes tipos de desastres naturais, o reconhecimento da gravidade da situação pode abreviar o envio de recursos e apoio técnico, amenizando os impactos para a população. Quando há situação de emergência, o município ainda consegue atuar, mas precisa de apoio externo para atender a população. Já quando o estado é de calamidade pública, os danos são tão graves que exigem medidas excepcionais e maior apoio do governo federal. Para tornar oficial qualquer uma dessas condições, o governo municipal ou

0: estadual deve emitir um decreto e registrá-lo no Sistema Integrado de Informações sobre Desastres. Se os critérios forem atendidos, o Ministério da Integração e do Desenvolvimento Regional publica uma portaria reconhecendo a situação. A ajuda pode vir em forma de assistência humanitária, como distribuição de água, alimentos, colchões e kits de higiene. O apoio federal também pode ser empregado no restabelecimento de serviços essenciais. O apoio extra também pode chegar diretamente ao cidadão. Entre as possibilidades está o saque calamidade do FGTS, de até R$ 6.220 por conta vinculada. De acordo com a diretora executiva de fundos de governo da Caixa Econômica Federal, Daniele Mendonça, entre janeiro e julho de 2026, 548 municípios de 17 unidades da federação foram habilitados para o pagamento do saque calamidade.
1: O saque calamidade é um momento de necessidade pelo qual o trabalhador pode fazer uso desse saque. Situação formalizada tanto pelo governo local quanto pelo Ministério do Desenvolvimento Regional, ele pode fazer a solicitação por meio do aplicativo do FGTS, disponível nas principais lojas de aplicativo de forma gratuita, ou em uma das agências da Caixa. E em situações de calamidade, a Caixa faz o deslocamento do caminhão Caixa para fazer o atendimento dessa população com necessidade de fazer uso do saque.
0: Ao lado do El Niño estão as mudanças climáticas, na explicação dos cenários naturais cada vez mais adversos. É o que afirma o meteorologista do Instituto Nacional de Meteorologia, IMET, Leidson Dantas.
2: A nossa atmosfera tem um constante trabalho para manter o nosso planeta em estado de equilíbrio, numa temperatura ideal para todos nós sobreviver. E se a gente dá um conteúdo a mais, um ingrediente a mais de aquecimento, provoca esses extremos climáticos que a gente vem observando.
0: Com a previsão de fortalecimento do El Niño neste segundo semestre, a orientação é, antes de tudo, manter-se bem informado. Entre os canais oficiais está portal.imet.gov.br. Reportagem Luana Karen.
3: Descarte correto do lixo eletrônico é fundamental para garantir o equilíbrio do meio ambiente.
4: Para que esse descarte seja feito, existem pontos de coleta por todo o país.
3: O material pode ser recondicionado da forma correta e ganhar outras destinações.
5: Plástico, papel, alumínio, materiais que devem ser separados para a coleta de lixo e seguirem para a reciclagem. Mas e no caso de celulares, computadores, baterias e outros eletrônicos, o que fazer? Neste caso, vale seguir a chamada regra dos 3 R's: reutilizar, recondicionar e reciclar. Se o equipamento eletrônico não pode ser reutilizado por outra pessoa, uma opção é recondicionar, ou seja, consertar o equipamento. No Guará, a 20 minutos do centro de Brasília, há um ponto de coleta dentro de uma unidade do SESC. Lá são deixados vários tipos de componentes eletrônicos. É o que conta Alessandra Sá, assistente de suporte à gestão do SESC DF.
6: Qualquer pessoa pode vir, né, entregar seu lixo eletrônico, né, para estar descartando, fazer um descarte correto, né, em nossos PEVs, que o SESC disponibiliza em todas as nossas unidades, né, para preservação do meio ambiente, né, carregadores, tablets, TVs.
5: Do Guará, o material segue para uma organização da sociedade civil, onde os resíduos são separados. Os que precisam de algum conserto ou formatação são recondicionados. E de lá, distribuídos para diversos pontos, inclusive para cursos gratuitos para a população. O que não tem conserto é separado e organizado e segue para o terceiro R, a reciclagem. Cada pedaço segue um caminho, como explica o coordenador da organização Programando o Futuro, Fábio Oliveira.
7: Aquilo que não tem condições de uso nenhuma, dentro da nossa unidade, a gente consegue fazer a descaracterização dele, fazer a separação por tipos de componentes, ou seja, placas de circuito impresso eletrônico, plástico, ferro, cobre, isopor, enfim. Cada tipo de componente a gente consegue fazer a separação e encaminhar para a indústria de reciclagem.
5: Mas para que tudo isso aconteça, o trabalho começa com a população, que deve realizar o descarte correto do lixo eletrônico, como explica o coordenador coordenador-geral de Inclusão Digital do Ministério das Comunicações, Gustavo Fernandes Lima.
8: Hoje a gente tem no site do Ministério das Comunicações, na página do programa Computadores para a Inclusão, um link com um mapa por todo o território nacional com os diversos pontos de coleta que tem espalhados. A gente está falando de mais de 10 mil pontos de coleta de resíduos eletrônicos, de pilhas e baterias.
5: Para saber onde há um ponto de coleta de resíduo eletrônico na sua cidade, acesse o site do Ministério das Comunicações em gov.br/mcom. Com locução de Graziela Mendonça, reportagem Márcia Fernandes.
4: Um caso de reaproveitamento. Computadores que seriam descartados ganham uma nova utilidade e ajudam no acesso à tecnologia.
3: Além de recuperar equipamentos para escolas, bibliotecas e telecentros, um centro de recondicionamento no Distrito Federal oferece cursos gratuitos para o cidadão.
4: Conheça a iniciativa na reportagem de Pablo Mundim.
9: No Centro de Recondicionamento de Computadores do Distrito Federal, equipamentos que seriam descartados são recuperados para projetos de inclusão digital. No Distrito Federal, no Centro de Recondicionamento de Computadores, cada equipamento passa por um processo completo de recondicionamento. No fim, o que poderia virar apenas sucata se transforma em equipamentos destinados a projetos de inclusão digital. Tudo feito para que os computadores sejam totalmente reaproveitados, explica Adler Braga, técnico de recondicionamento.
10: O computador vem para cá, quando ele chega aqui, a gente dá uma sobrevida para ele, a gente já faz o primeiro passo, né, que é a sanitização de dados, que a gente recebe o computador com HD, então a gente é responsável por esses dados, então a gente faz essa etapa. Posteriormente, a gente faz a limpeza externa, interna, né, na verdade. A gente troca as peças, instala os programas e deixa tudo funcionando corretamente. A gente recebe um termo de doação para destinar esse computador para alguma instituição.
9: Depois de recondicionados, os computadores seguem para escolas, bibliotecas, telecentros e outras instituições que ampliam o acesso à tecnologia. Nem tudo pode ser reaproveitado. As peças sem condições de uso seguem para reciclagem. O centro também oferece formação para novos profissionais, disse Simone Cabral, coordenadora pedagógica.
11: A maioria vem para fazer o curso mesmo para o mercado de trabalho, né? São totalmente gratuitos os cursos, né? Todos com certificado.
9: São cursos de informática básica, design gráfico, manutenção de computadores e celulares, marketing digital, inteligência artificial, operação de drones e Excel avançado. As aulas são destinadas a adultos e jovens. As capacitações têm carga horária entre 60 e 80 horas. As inscrições para os cursos podem ser feitas pela internet ou presencialmente na unidade do Gama, no Distrito Federal. Empresas e órgãos públicos que desejam dar uma destinação social aos equipamentos eletrônicos também podem procurar um dos centros de recondicionamento de computadores espalhados pelo país. Reportagem Pablo Mundim.
3: O Ministério da Fazenda iniciou consulta pública para definir os setores obrigados a cumprir regras de monitoramento de emissões no mercado brasileiro de carbono.
4: A iniciativa visa criar um sistema de dados oficial para o Sistema Brasileiro de Comércio de Emissões.
3: Proposta preliminar prevê a introdução gradual das obrigações em três etapas.
4: A primeira tem início previsto para 2027 e abrange indústrias do setor de minérios, petróleo e transporte aéreo.
3: A consulta pública está disponível no site do Ministério da Fazenda até 28 de agosto, em gov.br/fazenda.
4: Produção de alimentos sem prejudicar o meio ambiente. Essa é a proposta da agricultura de baixo carbono.
3: E a empresa brasileira de pesquisa agropecuária, Embrapa, está certificando culturas que usam esses processos, o que agrega valor à produção.
4: Para receber a certificação, os produtores passam por capacitação e análises independentes de produção.
12: A agropecuária de baixo carbono é um modelo de produção sustentável que reduz a emissão de gases de efeito estufa com práticas como o plantio direto, a recuperação de pastagens degradadas e a integração lavoura-pecuária-floresta. Realidade que fez a Embrapa criar uma estratégia para comprovar a sustentabilidade da produção brasileira. São protocolos científicos de certificação voltados à produção agropecuária de baixo carbono, agregando valor aos produtos e ampliando oportunidades comerciais. A presidente da Embrapa, Silvia Massuá, detalha.
13: Cada vez mais o produtor rural tem mais consciência, ele tem que produzir mais e mais, cada vez mais de maneira sustentável, preservando os recursos naturais, né? Uso eficiente de água, de solo. A partir disso daí, cada vez mais a Embrapa tem gerado tecnologia e incentivado, através das capacitações, que eles usem essas novas tecnologias para ter essa agricultura mais sustentável.
12: A iniciativa reúne diferentes cadeias produtivas, carne bovina, leite e sorgo, e busca reconhecer, com base em critérios técnicos e auditorias independentes, os sistemas de produção de baixo carbono. O produtor Hamilton Kundak é presidente da cooperativa RECA, um conjunto de sistemas agroflorestais que produz castanha, pupunha, cupuaçu, café e andiroba na Amazônia. Ele fala sobre o impacto da certificação.
14: Um trabalho muito bacana que o RECA faz de preservação, de orientação, de conscientização, de respeitar as nossas florestas. Porque se o produtor estiver recebendo valor agregado, ele não vai derrubar, ele vai ser o guardião da floresta.
12: Além da carne, do leite e sorgo, a Embrapa prepara o lançamento da certificação para a soja em 2027. Reportagem Luciana Colares, de Holanda.
3: Se você aplica no Tesouro Direto, um recado importante. O aplicativo oficial do programa vai deixar de funcionar a partir do dia 17 de agosto.
4: Com isso, consultas e novos investimentos devem ser feitos no site do Tesouro Direto ou no aplicativo do próprio banco.
0: O aplicativo do Tesouro Direto será desativado a partir do dia 17 de agosto. Após a desativação, os investidores vão poder acessar os serviços pelo Portal do Investidor, no site oficial do Tesouro Direto ou pelo aplicativo da instituição financeira, onde mantém a conta de investimentos. De acordo com informações do Ministério da Fazenda, nesses canais será possível consultar a carteira, verificar títulos e rentabilidade, realizar aplicações e resgates e acessar o histórico de operações. A mudança não altera os investimentos já realizados. Títulos, valores investidos, rentabilidade e demais informações permanecem disponíveis nos novos canais de acesso. Não é necessário realizar nenhum procedimento em relação aos investimentos existentes. Em caso de dúvidas, os investidores devem consultar os canais oficiais de atendimento do Tesouro Direto. Lucília Araújo para a Voz do Brasil.
3: Passageiros de voos internacionais com bens a declarar podem deixar o aeroporto sem passar pela fila de fiscalização aduaneira.
4: Já está valendo a declaração eletrônica de bens de viajantes, que pode ser preenchida pela internet.
3: Com a nova plataforma, o Sistema da Receita Federal analisa os dados declarados automaticamente.
4: Confira os detalhes na reportagem de Daniele Popov.
15: A Declaração Eletrônica de Bens de Viajantes, EDBV, já está disponível, segundo informou a Receita Federal. A funcionalidade de registro automático de bens pode ser utilizada por aquelas pessoas que viajam de avião. Agora, boa parte das declarações poderão ser registradas automaticamente dentro dos critérios de gerenciamento de risco adotados pela Receita. Ao preencher a declaração, o viajante poderá seguir diretamente para o desembarque, sem necessidade de se apresentar ao atendimento aduaneiro para bens a declarar. Com a mudança na forma de declaração de bens, a fiscalização é direcionada às situações que demandem análise específica. Após o viajante preencher e enviar a declaração eletrônica de bens, o sistema realiza o tratamento das informações com base em critérios de gerenciamento de risco. As declarações enquadradas para registro automático não precisam de atendimento presencial. As demais permanecem sujeitas aos procedimentos de controle aduaneiro e avisos de mensagens vão aparecer na tela do sistema de declaração. A nova ferramenta não altera as competências da fiscalização aduaneira, que continua responsável pela seleção, conferência, revisão de declarações, exigência de tributos, entre outras medidas. Então fique atento. Se você estiver viajando para outro país ou voltando para o Brasil, preencha a declaração de bens no sistema. O endereço é edbv.receita.fazenda.gov.br. Daniele Popov para a Voz do Brasil.
3: E essas essas foram as notícias do Governo Federal.
4: Uma realização da Secretaria de Comunicação Social da Presidência da República.
3: Com produção da empresa Brasil de Comunicação.
4: Fique agora com as notícias do Poder Judiciário e do Congresso Nacional. Boa noite.
3: Boa noite, até amanhã.
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18: Presidente do STF diz que críticas republicanas contribuem para fortalecer a democracia.
19: Abertura da urna eletrônica entusiasma estudantes em Brasília.
18: Corte Especial do STJ abre segundo semestre forense.
19: Boa noite, eu sou Marcela Luiza.
18: E eu sou Marta Ferreira.
19: Na abertura do segundo semestre do ano judiciário de 2026, o presidente do STF disse que críticas republicanas contribuem para fortalecer a democracia.
18: O ministro Edson Fachin também ressaltou o compromisso permanente do tribunal com a continuidade da prestação jurisdicional. Pablo Lemos.
20: Na abertura do segundo semestre do ano judiciário de 2026, nesta segunda-feira, o presidente do Supremo Tribunal Federal, ministro Edson Fachin, afirmou que as decisões do tribunal sobre temas de grande repercussão social são naturalmente objeto de debate público.
21: Um tribunal constitucional que decide todos os dias temas de grande repercussão social há de aceitar como natural que suas decisões sejam debatidas, analisadas e, por vezes, contestadas pela opinião pública. Essa tensão, quando exercida dentro dos limites republicanos, não fragiliza a instituição. Ao contrário, a fortalece e fortalece a democracia.
20: Entre 2 e 31 de julho, foram proferidas 245 decisões e expedidos 921 despachos. Isso demonstra, segundo o presidente do STF, o compromisso do tribunal com a continuidade da prestação jurisdicional.
19: Cerca de 150 estudantes do Centro de Ensino Médio Elefante Branco, em Brasília, conheceram a urna eletrônica de votação por dentro.
18: O evento marcou o início da primeira semana nacional do sistema eletrônico de votação. Fábio Ruas.
22: A abertura da urna eletrônica contou com a participação do ministro substituto do TSE, Naue Bernardo Pinheiro de Azevedo, que foi aluno do Colégio Elefante Branco. Ele ficou emocionado com antigas lembranças de colégio e se mostrou satisfeito com o nível dos questionamentos feitos pelos estudantes durante a abertura da urna.
23: Foi muito legal e é impressionante ver o quanto a garotada está afiada. Algumas perguntas que foram feitas aqui, houve pergunta inclusive sobre a linguagem de programação da urna. Então, assim, é muito empolgante ver o que essa garotada pode fazer.
22: A Semana Nacional do Sistema Eletrônico de Votação segue até sexta-feira, com atividades em todo o país.
19: A Corte Especial do STJ realizou hoje a sessão de abertura do segundo semestre forense de 2026.
18: Presidente do tribunal conduziu a sessão, Fátima Uchoa.
24: O ministro Herman Benjamin fez um breve balanço da gestão que se encerra neste mês e chamou a atenção para o grande volume de processos que chegaram ao STJ durante o plantão em julho.
25: Nós recebemos 10.352 processos em 2025. 9.570, em um ano, um aumento de quase 10%.
24: O ministro também destacou resultados positivos com a convocação de juízes auxiliares temporários na redução do acervo processual nos gabinetes.
25: O acervo atual do Superior Tribunal de Justiça é de 367 mil processos, aproximadamente. Podem verificar os resultados da força-tarefa dos juízes convocados temporariamente, houve uma redução de 42%.
24: Com o reinício do ano forense, voltam a correr os prazos processuais.
19: TST retoma semestre com a meta de manter o ritmo de produtividade dos 6 primeiros meses deste ano.
18: No primeiro semestre, a Corte julgou 274 mil processos. Marla Lacerda.
26: Na sessão que marcou a abertura do segundo semestre, o presidente do TST e do Conselho Superior da Justiça do Trabalho, ministro Vieira de Mello Filho, assumiu o compromisso de repetir as metas e os resultados alcançados nos primeiros 6 meses do ano. Entre janeiro e junho, a Corte registrou um aumento no número de processos julgados, quase 26% a mais do que no mesmo período do ano passado.
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19: Uma boa noite.
18: E até amanhã.
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1: Eu sou Paula Groba.
2: E eu sou Ricardo Nakaoka.
1: E estes são os destaques de hoje do Jornal.